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1: 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Mas onde quer que você esteja, meu irmão, aceite a nossa homenagem.

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2: 22 horas e 9 minutos.

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1: 22 horas e 44 minutos.

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0: 23:49.
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0: chão. Que emoção. Que emoção muito grande ter recebido o convite de vocês para participar desse DVD, cara. Toda 80% das pingas que eu já bebi foi por causa desses cabas aqui, ó. Só eu não, vocês também, né? Obrigado a vocês pelo convite.
1: Obrigado, Leonardo.

0: Obrigado.
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0: Essa música é muito especial, hein? É o Dia dos Namorados.

0: Obrigado, gente, pela força. Valeu, obrigado. Obrigado.
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1: 2 horas e 54 minutos.

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1: 4 horas e 5 minutos.

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1: 4 horas e 41 minutos.

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0: 5:46.
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2: 6 horas e 29 minutos.
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dia, bom dia, bom dia, meu irmão, bom dia, minha irmã. Bom dia, meu amigo, bom dia, minha amiga. Bom dia pra quem não faz guerra, bom dia pra quem acordou feliz, bom dia pra quem está de bem com a vida, bom dia, minha gente, bom dia, Arroio do Silva. Bom dia, Mãe Natureza. E o bom dia mais que especial ao nosso Pai Salvador, ao Deus Pai Todo-Poderoso, que nos abençoa, que nos protege, que nos dá mais um lindo, maravilhoso e abençoado dia de vida. Bom dia, minha gente! Vamos lá, gurizada, vamos acordar, vamos que vamos! Vamos chegando para um novo dia, vamos chegando para esta manhã maravilhosa, é terça-feira, hoje, dia 28 de julho de 2026, e nós já estamos por aqui, transbordando a alegria de viver, transbordando o amor de Deus em nosso coração, e vamos desejar bom dia para você, minha amiga dona de casa, meu amigo dono da casa, que Deus abençoe teu lar, a tua família, a tua vida, nesta linda e abençoada terça-feira e todos os dias da tua existência. Desejo um bom dia também aí para os meus amigos da Secretaria de Obras, gurizada que pega no pesado. Alô, minha gente, bom dia, bom trabalho. Também uma abençoada terça-feira para as minhas amigas cozinheiras e os meus amigos cozinheiros que fazem a nossa alimentação. Bom dia, pessoal da costura, os costureiros e as costureiras que fazem as nossas vestes. Bom dia de trabalho para vocês aí. Alô, meus amigos da coleta de lixo, bom dia pra vocês, eles já estão trabalhando, não importa se faça chuva, sol, frio ou calor. Bom dia aos coletores, aos recicladores, às recicladoras, pessoal do caminhão do lixo, bom dia e bom trabalho também pra vocês. Eu desejo uma abençoada terça-feira, um bom dia de trabalho para os meus amigos, né, que trabalham na área da saúde, os amigos e amigas dos postos de saúde, hospitais e clínicas. Bom descanso para vocês que fizeram o seu plantão, bom trabalho para quem vai trabalhar nesta terça-feira. Bom dia para todas as farmácias e drogarias, a todos nos laboratórios e também aos socorristas e motoristas das ambulâncias. Vou aproveitando aqui, desejando um bom dia para os professores e professoras da rede municipal, estadual e particular de ensino. Bom dia para todos dos centros de educação infantil, sempre ensinando e cuidando bem das nossas criancinhas. Bom dia para quem tem papel importante na área da educação, são as minhas amigas merendeiras, pessoal dos serviços gerais nas escolas, aos motoristas e monitores dos ônibus escolares. Eu aproveito.

Aproveito aqui para desejar aquele bom dia especial para as minhas amigas diaristas, domésticas e faxineiras desta profissão maravilhosa que merece o nosso respeito e carinho. Bom dia aos pescadores e pescadoras do Arroio do Silvio e da região. Deus abençoe este marzão maravilhoso e uma pesca maravilhosa, como diz a palavra do Senhor. Bom dia também nesta terça-feira. A gente vai mandando para quem tá ligadinho aqui no nosso programa, né? São os meus amigos taxistas e motoristas de aplicativo que nos dão carona, que nos acompanham. Deus acompanhe vocês aí nesta terça-feira. Vamos desejando um bom dia e uma abençoada terça-feira também para os meus amigos e minhas amigas do SAMU, do Arroio do Silvio e da região. Alô, SAMUzeiros de plantão. Bom descanso para vocês que fizeram seu plantão. Um bom trabalho para quem vai trabalhar ao longo desta terça-feira. Bom dia, bom dia. Eu também mando para quem tem o dom de Deus de construir sonhos, os meus amigos que trabalham na área da construção civil, os construtores, serventes, pintores, carpinteiros, eletricistas, encanadores. Bom dia, bom trabalho para vocês aí. Eu também aproveito para desejar um bom dia nesta terça-feira. Eu quero mandar aí para os nossos heróis de fardo, os meus amigos e minhas amigas da Polícia Militar, da Polícia Civil e do Corpo de Bombeiros, um bom descanso para vocês aí que fizeram o seu trabalho durante a noite. Um bom trabalho para quem vai trabalhar ao longo desta terça-feira. Bom dia para toda a minha gente trabalhadora, os meus amigos trabalhadores, as minhas amigas trabalhadoras, os comerciantes, as comerciantes do Arroio do Silvio e da região. Deus abençoe esse dia de trabalho de cada um de vocês aí com alegria, minha gente. E aquele bom dia especial para os nossos amiguinhos e amiguinhas da terceira idade que estão com a gente, tomando seu cafezinho, tomando seu chimarrão, ainda no quentinho da cama, mas já com o radinho ligado aqui na Verdes Mares FM para a nossa oração da manhã. E nós vamos orar, né, minha gente? Nós vamos fazer a nossa oração da manhã, nós vamos fazer a nossa oração da fé e nós vamos juntos aqui glorificar o nome do Senhor, deixando Ele entrar em nossa vida. Pai amado e querido, nós queremos e vamos fazer isso, Pai, te colocar como prioridade do nosso dia, te colocar em primeiro lugar da nossa vida. Nós vamos te dar honras, nós vamos te dar glórias, mas nós queremos que o Senhor esteja presente no nosso dia, esteja presente com a nossa família, esteja presente no nosso trabalho, aonde nós estivermos, que o Senhor seja a prioridade. Que o Senhor esteja em primeiro lugar. Por isso, meus amigos e minhas amigas, começar o dia colocando Deus em primeiro lugar é a coisa mais acertada que podemos fazer. É o melhor tesouro que podemos receber. E é por isso que nós vamos abrir as portas da nossa casa. Porque o Senhor está batendo. O Senhor quer entrar. Pois assim diz o Senhor, eis que estou à porta e bato. Se abrir, eu entrarei e farei morada e cearei com você. Ouça bem, Deus está à porta da nossa casa, está batendo, está querendo entrar. Nossa precisamos abrir as portas da nossa casa e deixar a luz do céu entrar. Vamos deixar a luz do céu entrar neste momento. Vamos sentir a presença do Espírito Santo do Senhor. Abre bem as portas da tua casa, não apenas da tua casa material, mas da tua casa física. Vamos começar pelo íntimo, pelo nosso coração, pois dele procede as fontes da vida. Abre bem as portas do teu coração agora. Abre as portas do teu coração e chame o Senhor para entrar. Deixe o Senhor Jesus Cristo, o Espírito Santo do Senhor, a luz maravilhosa de Deus entrar dentro da tua casa. Deixe o Senhor habitar dentro do teu coração. Deixe esta luz iluminar os teus caminhos, tomar as decisões certas e fazer com que o Senhor, né, esteja presente na tua vida em primeiro lugar. Querido Deus e amado Pai, nós estamos abrindo as portas do nosso coração, nós estamos abrindo as portas da nossa casa física e te recebendo, Pai, com alegria, pois sentimos a presença do Espírito Santo do Senhor. Aleluia! Que esta luz que nós estamos deixando entrar venha acompanhada de paz, de mansidão, com o ânimo da vida, com a alegria de viver, trazendo de volta o ânimo da vida para aqueles que estão, né, sem ânimo, Pai, que estão cansados, sobrecarregados, que estão enfrentando alguma dificuldade, estão desanimados, que não conseguem mais avançar com a Tua luz, Pai. Eu tenho certeza que todos irão fazer diferente, irão continuar, irão acrescentar, irão voltar a ter o ânimo da vida, a alegria de sonhar, a alegria de viver. É isso que nós queremos, Pai, mas nós não te recebemos apenas na nossa casa física, não. Nós te colocamos como prioridade, te colocamos em primeiro lugar na nossa vida por completo. Por isso nós abrimos as portas da nossa casa material, nós abrimos as portas do nosso trabalho, da nossa empresa, nós abrimos as portas também, Pai, da nossa família, nós abrimos as portas da nossa vida, dos nossos filhos, para o Senhor tomar conta de tudo, ser prioridade, ser o escudo protetor de tudo. Nós estamos deixando esta luz entrar e

0: tomar conta da nossa vida por completo, Pai. Por isso nós queremos e sentimos essa presença maravilhosa ao longo de todo o dia. Você consegue deixar a luz do céu entrar na tua vida? Você consegue falar com o Senhor para a luz de Deus habitar dentro do teu coração, dentro da tua vida por completo? Então faça isso. Coloque Deus como prioridade, como fizemos todos os dias aqui em nossa vida, deixando a luz do céu entrar. Você fez isso? Você abriu as portas para o Senhor? Então, neste momento, nós vamos orar ao Pai e depois agradecer. Vamos fazendo o sinal da cruz, pois vem chegando a oração do Pai Nosso.
1: Pai nosso que estás no céu, santificado seja o vosso nome. Venha a nós o vosso reino. Seja feita a vossa vontade, assim na terra como no céu. O pão nosso de cada dia nos dai hoje, perdoai as nossas ofensas, assim como nós perdoamos a quem nos tem ofendido. E não nos deixeis cair em tentação, mas livrai-nos do mal. Amém.
0: Amém, Pai. Amém, meu Deus, não nos deixes cair nas tentações e armadilhas do inimigo e livra-nos do mal, pois teu é o reino, o poder e a glória para sempre. Pois louvado seja o nome do nosso Deus em nossas vidas, meus amigos e minhas amigas, para sempre seja louvado. E agora nós vamos juntos agradecer ao Senhor nosso Deus, porque sabe disso, né? Um coração grato é um coração que alegra ao Senhor. E você agradece daí, eu agradeço daqui, vamos juntos. Obrigado, meu Deus! Obrigado, meu Pai! Muito obrigado, Senhor, pelo lindo, maravilhoso e abençoado dia de vida que vai nos dando. Obrigado, Deus amado, pela oportunidade de levantar da cama depois de uma noite abençoada, tranquila, quentinha e maravilhosa de sono, de descanso e de repouso. O Senhor nos permite viver este dia com a Tua presença, Pai, podendo contemplar as Tuas lindas e abençoadas coisas para o nosso dia a dia. Meu Deus, obrigado por nos permitir contemplar o canto e o voar dos pássaros, o quebrar das ondas, o nascer do sol. Obrigado pelo ar puro que respiramos deste paraíso, a chuva que possa cair, seja uma chuva de bênçãos ao tocar o nosso rosto, a nossa casa, a nossa família, a nossa vida. Obrigado, Senhor, por tanta alegria de viver, por poder enxergar e sentir o Senhor nas obras de Tuas mãos. Obrigado, pois quantas e quantas pessoas gostariam de poder ouvir, enxergar, sentir e até mesmo respirar este ar puro maravilhoso neste paraíso, e o Senhor nos deu esta oportunidade. Nos alegramos nas obras de Tuas mãos, meu Deus. Obrigado também, Senhor, por nos dar um novo e maravilhoso dia de trabalho, né, Pai? Vamos agradecer pelo nosso trabalho? Vamos agradecer pelo dia de trabalho, meu amigo e minha amiga? Agradeça ao Senhor, porque o teu trabalho é para tirar o sustento para você e para sua família. E isso, só isso, já seria muito mais do que merecíamos e merecemos. Mas Deus é tão bondoso. Deus nos permite sonhar e conquistar fazendo bem, fazendo o nosso trabalho como se estivéssemos fazendo para o Senhor, com amor, com alegria, colocando Deus, louvando ao nosso trabalho, louvando ao Senhor em nosso trabalho e podendo fazer o bem para ajudar as pessoas. Então faça isso, meu irmão e minha irmã, saia com alegria para o teu trabalho, mesmo que não seja aquele trabalho que você gostaria de estar fazendo, mesmo que não seja aquele salário que você gostaria de estar ganhando, faça como se estivesse fazendo para Deus. Tenha paciência, tenha alegria e deixe Deus mover, deixe Deus prover na tua vida o direito de sonhar e conquistar estar também. Obrigado, Pai, por nos dar a oportunidade de ter o conforto da nossa casa, o conforto do nosso trabalho, a comodidade do nosso carro, da nossa moto, das nossas vestes. Nós não agradecemos pelo valor das coisas, Pai. Por mais simples que seja, nós agradecemos pela Tua misericórdia de nos permitir sonhar e conquistar os próprios sonhos que o Senhor mesmo colocou em nosso coração. Obrigado por abençoar e prosperar a vida do meu amigo trabalhador, da minha amiga trabalhadora. Obrigado por abençoar e prosperar o comércio do Arroio do Silvio da região. Obrigado por abençoar e prosperar a nossa rádio. Queremos ser glorificados contigo também, Pai. Queremos fazer o bem com o nosso trabalho, com o nosso dom ou com as condições financeiras que o Senhor já nos deu a mais para viver. Nos dê sabedoria para entender e saber quem devemos ajudar, para que o teu nome seja glorificado. Não queremos que ninguém agradeça a nós quando ajudarmos, Pai, mas somente ao Senhor, porque nós também iremos agradecer a Ti por nos dar a oportunidade de fazer o bem com o nosso trabalho. Onde Obrigado também, meu Deus, pelo novo e maravilhoso dia de alimentação. Nós te agradecemos pela mesa farta e não esquecemos nenhuma de suas bênçãos, né? Nós lembramos todos os dias de agradecer, pois a mesa farta, a alimentação, a fartura que o Senhor coloca em nossa mesa, nós agradecemos a Ti. Obrigado por todo o alimento do nosso corpo físico, obrigado pelo pão nosso de cada dia que nos deu ontem, que nos dá hoje, que nos dará amanhã. Meu Deus, obrigado pela mesa farta, na mesa dos nossos filhos, dos nossos pais, das nossas mães, dos nossos amigos, dos nossos familiares. Ó, meu Deus querido, eu te agradeço por toda a alimentação que colocas na mesa dos meus amigos e minhas amigas ouvintes e cada um de seus familiares. Meu Deus amado, obrigado pelo alimento na mesa das pessoas que não fazem mais parte do nosso convívio ou que não gostam da gente, mas recebem a bênção da alimentação neste momento em nossa oração. Obrigado, Pai, por nos dar muito mais do que precisamos para viver, muito mais do que merecíamos e merecemos. Por isso, nos ensine a compartilhar o alimento do nosso corpo físico, mas que tenhamos a certeza da palavra que o Senhor Jesus Cristo nos ensinou quando teve fome, foi tentado pelo inimigo no deserto. Nem só de pão vive o homem, mas de toda a palavra que sai da boca de Deus. Do mesmo modo que o nosso corpo físico dá sinais de que precisa alimentar-se, que precisa ser alimentado, o nosso espírito também está dando sinais. Você precisa estar atento, e nós nos alimentamos e alimentamos o nosso espírito, a palavra, através da palavra do Senhor, que possamos criar um hábito como fizemos aqui, quando a palavra de Deus acalma a nossa tempestade, nós podemos alimentar de manhã e não só de manhã, ao meio-dia e à noite, e pedir sabedoria a Deus para entender e poder saber compartilhar o alimento do nosso corpo físico e o alimento do nosso espírito. Olha, Senhor, agora nós queremos te agradecer pelo outro alimento que nos traz vida. Preparamos o nosso copo com água, a nossa garrafinha d'água para te agradecer pela água maravilhosa que mata e sacia a sede do nosso corpo físico, meu Deus. Mas agora nós queremos saciar a sede do nosso espírito e pedir a tua bênção. Pedir em oração, porque sabemos que o Senhor Jesus Cristo nos disse: se não duvidares no teu coração, tudo o que pedir em oração, crendo, receberás. E não há dúvida nenhuma, pois todos os dias, Pai, nós estamos aqui nos humilhando diante da tua grandeza e pedindo ao Senhor que abençoe o nosso copo com água e agradecendo, pois todos os dias o Senhor abençoa e nos traz e fortalece a nossa fé, nos traz sabedoria, abençoe o nosso copo com água e nos inunde os nossos corações, Pai, inunde as nossas vidas com o teu amor, pois é disso que precisamos, do amor de Deus que inunda a nossa vida todos os dias. Obrigado por abençoar o nosso copo com água e nos trazer sabedoria para entender os sinais de oração que o Senhor nos manda e fazer aquilo que te agrada, Pai. Fortaleça a nossa fé para que saibamos aceitar que aquilo que o Senhor nos traz de resposta é sempre melhor do que queremos, é o que precisamos. Forças para ser obedientes a Ti e a paciência para aguardar tudo no determinado tempo do Senhor. Obrigado por todos os dias nos abençoar e abençoar o copo com água do meu amigo e da minha amiga ouvinte que te pede em oração em alguma área da sua vida. Obrigado, meu Deus, por ser o Rei dos Reis, o Pai dos Pais, o Juiz dos Juízes, o Doutor dos Doutores e o Médico dos Médicos em nossas vidas. O Senhor é o único que pode nos julgar, é o único que pode nos defender e pode e realiza milagres em nossa vida. Por isso, meu Deus querido, obrigado pelo bem mais precioso e valioso que não há dinheiro no mundo que possa comprar. Obrigado por abençoar, cuidar e curar a nossa saúde, Pai. A saúde dos nossos amigos, dos nossos familiares. Obrigado por abençoar, cuidar e curar a saúde dos meus amigos e minhas amigas ouvintes e cada um de seus familiares. Obrigado por abençoar, cuidar e curar a saúde das pessoas que não fazem mais parte do nosso convívio ou que não gostam da gente, mas precisam receber a bênção na área da saúde para eles e seus familiares, e nós te pedimos em oração. Obrigado por abençoar a minha saúde e abençoar a saúde daqueles que te pediram a bênção do copo com água. O Senhor, nosso Deus, que é o amigo dos amigos e está presente em nossa vida em todos os momentos.

O que seria de todos nós sem a fé que temos no Senhor nosso Deus, hein? E por mais que você sofra, meu irmão e minha irmã, diga obrigado ao Senhor. Mesmo que você chore, diga obrigado, meu Deus. Mesmo que você esteja passando por momentos de dificuldades, momentos de tristeza, momentos de angústia, mesmo que você esteja enfrentando tempestades na tua vida neste momento, todos os caminhos nos levam ao Senhor, aquele, o Senhor Jesus Cristo, que acalma a nossa tempestade. A palavra de hoje é Marcos, do capítulo 4, versículos 37 ao 39, né?

0: Levantou-se um forte vendaval, e as ondas se lançavam sobre o barco, de forma que este ia enchendo de água. Jesus estava na popa, dormindo com a cabeça sobre um travesseiro. Os discípulos o acordaram e clamaram: Mestre, não te importas que morramos? Ele se levantou, repreendeu o vento e disse ao mar: Aquiete-se, acalme-se. O vento se aquietou e fez completa bonança. Os discípulos passavam por uma grande tempestade e Jesus dormia tranquilamente a bordo. Isso, no barco deles, sabendo todo o poder do Senhor Jesus Cristo. Os discípulos estavam com medo, estavam apavorados, acreditando que poderiam morrer. E aí mesmo, conscientes de que o Senhor Jesus estava com eles, os discípulos entraram em desespero, acordaram o mestre com cobranças e questionamentos. Jesus ouviu as reclamações, levantou-se e acalmou o mar e aquietou o vento, e logo depois perguntou aos discípulos: Por que vocês estão com tanto medo? Ainda não têm fé? Eles, apavorados, e perguntavam uns aos outros: Quem é este que até o vento e o mar lhe obedecem? Existem problemas que parecem difíceis de ser superados para cada um de nós. Temos a sensação de estarmos vulneráveis, como num barco em plena tempestade. Deus sabe das nossas dificuldades e está conosco, mas é necessário que tenhamos fé. Se somos fiéis à palavra de Deus, podemos ainda assim passar por dificuldades, sim. Por isso devemos voltar aos nossos olhos para crermos isso, nisso e aquilo, não tirar a nossa fé. Jesus acalma a tempestade, mas quer que confiemos nele. A cada tempestade que passamos é uma oportunidade de confiar ainda mais em Jesus. Jesus acalma a tempestade, mas quer que enfrentemos para que o seu nome seja glorificado através da nossa fé. Lembre-se, os discípulos conviveram com o Senhor Jesus. Não tem problema ter medo na dificuldade, mas é saber que Ele está no barco e que nada vai nos fazer morrer. Querido Deus e amado Pai, por Tua bondade e misericórdia, nós Te pedimos, Pai, acalma a nossa tempestade, acalma a nossa tempestade interior, acalma a nossa tempestade, o turbilhão de sentimentos, o pavor que nos traz quando enfrentamos uma dificuldade financeira, na área da saúde, na vida sentimental, na área familiar. Acalma a nossa tempestade, aquieta o vento, acalma o mar e deixa tudo em completa bonança nos Teus braços, Senhor Jesus Cristo querido. Que o Senhor retire a face toda a maldade, todas as coisas ruins, todos os pensamentos negativos, todas as brigas, as invejas, as intrigas, a maldade que há neste mundo e no coração das pessoas, todas as enfermidades, as doenças, os cânceres, as depressões, as armadilhas do inimigo. Meu Deus querido, repreendo o inimigo e afaste ele, toda esta maldade, da nossa casa, do nosso trabalho, da nossa cidade, da nossa família, do lar e da vida dos meus amigos e minhas amigas ouvintes e seus familiares, do comércio do Arroio do Silvio e da região, de perto da nossa rádio. Afaste toda a ação do inimigo da nossa vida e coloque em algum lugar onde nenhum ser vivo possa ser tocado, e possamos viver em harmonia, em alegria, no mais lindo e abençoado dia de vida. Muito obrigado, meu Deus. Nós iremos fazer agora a oração do Salmo 121. De onde é que vem o nosso socorro, hein, minha gente?
1: Salmo 121. Deus, o nosso protetor. Olho para os montes e pergunto: de onde virá o meu socorro? O meu socorro vem do Senhor Deus, que fez o céu e a terra. Ele, o seu protetor, está sempre alerta e não deixará que você caia. O protetor do povo de Israel nunca dorme, nem cochila. O Senhor guardará você. Ele está sempre ao seu lado para protegê-lo. O sol não lhe fará mal de dia, nem a lua de noite. O Senhor guardará você de todo perigo. Ele protegerá a sua vida. Ele o guardará quando você for e quando você voltar, agora e sempre.
0: O Senhor guardará a sua vida agora e sempre. Pai amado, agora te pedimos a proteção dos teus anjos da guarda. Santo.

Deus, sempre nos guarde, nos governe, nos ilumine, nos abençoe, nos proteja com os teus anjos da guarda, protegendo assim, Pai, os nossos filhos, os nossos pais, as nossas mães, os vovôs, as vovós, os bisos e as bisas, protegendo também, Senhor nosso Deus, aqueles que nos protegem, que enfrentam o perigo para a nossa proteção, a Polícia Militar, a Polícia Civil e o Corpo de Bombeiros, proteja eles e seus familiares também, Paizinho, proteja, meu Deus, as criancinhas, os estudantes, o futuro do nosso planeta, os motoristas e viajantes que enfrentam os perigos das estradas, proteja com os teus anjos da guarda, todos os trabalhadores, as trabalhadoras, o comércio do Arroio do Silvio e da região, proteja a nossa rádio, Pai, proteja todas as famílias, todos os lares com os teus anjos da guarda, proteja os meus amigos e minhas amigas ouvintes e seus familiares, proteja também as pessoas que não fazem mais parte do nosso convívio ou que não gostam da gente, mas precisam da tua proteção, nesta linda e abençoada terça-feira, 28 de julho de 2026. Agora são 7 horas, 3 minutos e meio e o nosso programa da Verdes Mares FM está entrando no ar.

Alô, minha gente, muito bom dia! 7:04, chuva grossa nesse começo de manhã aqui em Balneário Arroio do Silva. Tempo fechado, chuva forte, e nós estamos chegando por aqui com alegria de viver e que esta chuva, então, seja uma chuva de bênçãos aí pra você, que a sua terça-feira seja especial, seja maravilhosa, seja incrível, do mesmo jeito que você é para Deus e para todas as pessoas que te amam e que te conhecem. Tenha a certeza disso, você é incrível, você é especial para o Senhor nosso Deus. Então, alegria de viver, receba uma chuva de bênçãos aí do Senhor, do nosso Deus, nesta manhã de terça-feira. Daqui a pouquinho, nossa Cidade Alerta começando aqui com muitas informações, trazendo destaques e a movimentação aqui, meus amigos e minhas amigas. Vamos falar de plantão policial, vamos trazer notícias do esporte, vamos trazer também os destaques dos jornais Diário Catarinense, Zero Hora de Porto Alegre. Tem previsão do tempo aqui com a gente, tem as informações também aqui, meus amigos e minhas amigas. A gente vai falar para vocês aí das notícias do Arroio do Silva e da nossa região. Tem bate-papo hoje, vamos receber a vereadora Maria Alice Luciano. A gente vai falar aí sobre as ações da vereadora ao longo deste ano de 2026, entre outros assuntos. Informações políticas, tudo isso junto com aquele time de anunciantes, aquele time de comerciantes, os melhores do sul de Santa Catarina, que chegam aqui trazendo os melhores serviços, os melhores produtos, as grandes promoções do Fecha Mês, que muitos estão aí com promoções especiais. Mas antes de começar o nosso programa, nós vamos agradecendo a Deus por nos dar a oportunidade de viver e morar neste paraíso maravilhoso. Nós vamos aqui à execução do hino municipal de Balneário Arroio do Silva, na voz da Associação Coral, para louvar a nossa pátria municipal.

O Balneário Arroio do Silva, nos teus braços queremos e estamos descansando. É nosso orgulho dizer, hein, sendo nativo ou adotivo, somos filhos deste lugar maravilhoso. Com a misericórdia de Deus, vamos nessa então, pessoal. Agora a gente vai trazendo a informação da hora certa, da temperatura e com a previsão do tempo nesta terça-feira, que amanhece fechada com chuva. Tempo feio mesmo nesta manhã de terça-feira. Os destaques a gente vai trazendo aqui da Central de Meteorologia. 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Laboratório Marista, informando pra gente a hora certa e a temperatura. 7 horas e 9 minutos agora, 7 e 9, temperatura neste momento é de 18 graus aqui nos parâmetros da Ipagre-Sirã, em Balneário Arroio do Silva. Umidade relativa do ar é de 100%, tem vento soprando forte, uma média de 20 km por hora, e temos rajadas que variam aí, meus amigos, entre 40 e 45 km por hora. Vento sul soprando agora, hein? Vento forte soprando. Tem alguns lugares aí que o vento passou com rajadas de 70 km por hora. Acúmulo de chuva das últimas 24 horas também choveu bastante, hein? Choveu bem aí, tá? Nas últimas 24 horas nós registramos aí aproximadamente 10 milímetros de chuva. Praia Grande registrou a precipitação de 20 milímetros. A região praticamente toda aí ficou entre 10 e 12 milímetros, né? Exceto aí a cidade de Criciúma, ali na Unesc, foram 17 milímetros de chuva. E foi só aqui pra nós, tá? Saindo aqui da nossa região de Criciúma aqui, Içara, Forquilinha, Nova Veneza e a região da Mesc, o restante aí praticamente não teve chuva no estado de Santa Catarina. As temperaturas máximas ontem ainda chegaram a casa dos 26 graus, hein? Foi calor ontem, foi quente, foi abafado. Aqui pra nós, a média de 25, 26. Na região mais afastada do litoral, entre 27 e 28 graus, tá? Não tinha essa previsão de temperaturas tão elevadas assim. Pelo menos é o que marcava aqui nos dados da Central de Meteorologia. Estava marcando máximas aí entre 22, no máximo 23 graus. Mínimas hoje para esta terça-feira. O dia será nublado e com chuva ao longo de toda esta terça-feira. Com vento soprando forte, inclusive aí em alguns momentos, tá? Vento forte soprando, terça-feira é de chuva, mínimas entre 17 e 18 foi o que a gente registrou, máximas nós vamos ficar aí entre 24 e 25 graus, deve ser um pouquinho mais ainda, tá? Pelo menos é o que aponta aqui os dados da meteorologia. Vento vai predominar mais do sentido leste e nordeste também, por enquanto é vento sul, tá? Pelo que a gente tá observando aí, o vento sul soprou forte nesses primeiros momentos, mas deve ser mais do sentido leste e nordeste, com rajadas que possam chegar aí até 50 e 55 km por hora. Tem previsão de chuva, deve permanecer assim ao longo do dia, com bastante chuva inclusive, e deve permanecer assim não apenas hoje, amanhã também, com a entrada maior ainda do vento, podendo ter rajadas de até 60 ou 65 km por hora. Amanhã ainda tem uma previsão de chuva. Mudança no tempo é a partir, então, de quinta-feira, onde começamos a ter o retorno da estabilidade, o retorno do sol. Deve ser assim para o final de semana, pelos dados que a gente tem aqui da Central de Meteorologia. Devemos ter tempo firme aí, então, nos próximos dias. Tá? O Nas...

0: Nascer do Sol hoje não apareceu, mas o Nascer do Sol foi às 7 horas e 3 minutos, praticamente 10 minutinhos atrás. Já o Pôr do Sol acontecerá às 17 horas e 44 minutos, às 5h44, final da tarde, começo da noite, aqui em Balneário Arroio do Silva. Bastante chuva caindo. Agora deu uma amenizada, deu uma parada, mas choveu forte já aí neste começo de manhã, pelos dados aqui da Central de Meteorologia. 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Reforçando a hora certa, é temperatura 7 horas e 13 minutos agora, 7h13, 18 graus a temperatura. Dia vai amanhecendo nublado, com chuva, já choveu forte, agora tá aí um chuvisquinho menor. Temperatura hoje deve chegar ainda a casa dos 24 a 25 graus de máxima. Vamos ter vento forte soprando com rajadas que possam chegar entre 50 e 55 km por hora. Dia de chuva, dia nublado, essa é a possibilidade, mas vai ser ainda um dia úmido e abafado, tá, gente? Não é aquela chuva, aquele dia que fica um pouquinho mais gelado, tá? Amanhã, quarta-feira, também deve permanecer assim. Daqui a pouquinho a gente atualiza ao vivo direto da Ipagre-Siram, o órgão que monitora o tempo no estado de Santa Catarina, a previsão do tempo completa. Daqui a pouquinho voltamos, então vamos fazer um intervalo por aqui e na sequência nós vamos trazendo os destaques dos jornais. O Diário Catarinense é Zero Hora de Porto Alegre anunciando em nome do Martinello Supermercado. Aguarde aí, intervalo é rápido e nós voltamos em seguida.
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0: É isso aí, minha gente, estamos de volta. Três minutinhos, voltamos aqui com vocês, trazendo os destaques e a movimentação. Nós vamos falar agora dos destaques dos jornais. O Diário Catarinense é Zero Hora de Porto Alegre. Você vai conferir com a gente todas as informações desta manhã de terça-feira dos principais jornais. 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Olha, a capital do estado, Florianópolis, o dia tem sol lá, tá, pessoal? Sol entre nuvens, temperatura neste momento de 18 graus e os destaques do Diário Catarinense em nome das lojas Santa Helena.
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0: 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Destaques aqui então, vamos nessa. O Diário Catarinense. Olha, empreendedor formal ganha quase 3 vezes mais que informal em Santa Catarina, aponta levantamento do Sebrae. A pesquisa do Sebrae revela abismo entre empreendedores formais e informais. Entenda como a formalização ajuda autônomo a faturar mais. Nós temos que ter cuidado com esse tipo de situação. Acredito que sim, mas nós temos que ver se isso realmente, né, é uma jogada de marketing para que tenha mais arrecadação por parte dos governos, né? Ou se isso realmente é verdade, né, gente? A informalidade faz o trabalhador perder até 2/3 da renda potencial aqui em Santa Catarina. Os dados são do Serviço Brasileiro de Apoio a Micro e Pequenas Empresas, que revela que donos de negócios formalizados com o CNPJ ganham, em média, R$ 6.688 por mês. Em contrapartida, o autônomo sem registro recebe R$ 2.253. A pesquisa foi feita no primeiro trimestre de 2026. A diferença brutal de faturamento impulsiona a busca por formalização para garantir mais renda, crédito e segurança financeira no Estado. Bom, é isso que eu estava falando, né? Se essa pesquisa realmente for apenas para informação mesmo e melhorar a vida dos pequenos empreendedores, dos micro e pequenos empreendedores, até aí, ótimo, né? Maravilha, o pessoal vai começar a formalidade. Agora, se o pessoal começar na formalidade e não ter toda essa diferença que tem agora, né? Que agora é uma diferença, hoje, de 2/3, tá? A pessoa ganha menos de 2/3 do que uma pessoa formalizada, que seria só para a arrecadação, para a formalização, e aí tem toda, a partir do momento que você tem a formalidade, você tem todas as obrigações de pagamentos e outras coisas, né? Então tem que ter realmente... uma pesquisa, né, que seja determinante para isso. Porque, infelizmente, gente, claro que eu não coloco aqui essa questão, mas infelizmente no país que nós estamos vivendo, onde tudo parece alguma coisa formada, né? Infelizmente alguma coisa formada, assim, para, às vezes, manipular até as pessoas, a gente tem que ter um pé atrás aí, principalmente com questões ligadas ao governo, né? Principalmente com questões ligadas ao governo e o Sebrae, também faz parte aí de um órgão do governo aí, né? Uma instituição aí que também faz parte, também faz esse trabalho de pesquisas, enfim. Tomara que seja o certo. Depois a gente fala mais sobre isso aí. Olha, a Defesa Civil emite alerta para temporais com granizo e rajadas de vento no sul de Santa Catarina, tá? Então, passou por aqui. Rajadas de vento, chuva intensa, raios... Isso foi ontem e também hoje pela manhã. Duas regiões de Santa Catarina entram em alto risco para temporais em meio alerta vermelho no Rio Grande do Sul, tá? Santa Catarina, a Defesa Civil do Estado emitiu um alerta indicando risco alto para chuva em partes da Serra e do Sul do Estado entre as 8 horas da noite de ontem até as 10 horas da noite de hoje. Temporais com chuva intensa, rajadas de vento e granizo, especialmente para essas primeiras horas da manhã também, foi o que a gente viu aí, né? Chuva forte, raios, ventos, mas não tivemos granizo, não tivemos problemas maiores. Olha, gente, vai ser destaque no plantão policial essa tristeza aqui. Criança de 10 anos morre após ser atingida por trave de futebol em praça em obras na cidade de Criciúma. Uma criança morreu, então, na noite de ontem, segunda-feira, após ser atingido na cabeça por uma trave de futebol. O acidente ocorreu na comunidade de Las Vegas, em Criciúma, aqui no sul de Santa Catarina. De acordo com o Corpo de Bombeiros, o menino estava em um campo de areia quando a trave caiu e o atingiu. Pessoas que estavam no local iniciaram manobras de reanimação até a chegada dos socorristas. Infelizmente, não resistiu aí e acabou falecendo uma criança, né? Pequeno de 10 anos de idade. E que veio a falecer, né? Devido a esta grande fatalidade, né? Grande fatalidade. Olha, seguindo por aqui com mais informações, 7 horas e 26 minutos. Medidas injustificadas. Governo Lula aciona OMC contra tarifaço dos Estados Unidos. Com o show atrasado, Luciano Henck e empresários custeiam um jato que pode trazer Frei Gilson para Santa Catarina. Tá aqui em destaque também, né? Tá? Por conta da neblina e da baixa visibilidade, o avião que trazia Frei Gilson para Santa Catarina não conseguiu pousar em Navegantes, onde uma grande multidão de fiéis ainda aguardam o sacerdote para uma apresentação gratuita que era na noite de ontem, segunda-feira. De acordo com a Prefeitura de Navegantes, uma força-tarefa de empresários, né, incluindo Luciano Henck, o velho da van, foi realizada para custear um jato que deve trazer o artista para o município. Que coisa, né? Vejam como as condições do tempo às vezes acaba influenciando aí em algumas situações. Nós temos um exemplo muito claro que o Porto Alegre, Rio Grande do Sul, aeroporto Salgado Filho, sempre tem problemas quando o assunto está relacionado a essa questão

0: 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Fechando aqui os destaques do Diário Catarinense, olha quem era a mãe solo que morreu em acidente entre carro e moto na Avenida Beira Mar Norte, em Florianópolis. Mais um acidente, mais uma vítima e mais uma questão aí que a gente fala na situação de motos, né? Agora foi dentro da cidade, na capital do estado, na Avenida Beira Mar Norte. Morreu aí ao ser atropelada. Segundo informações, um automóvel teria avançado o sinal vermelho e colidido na motocicleta que Josiane estava. 32 anos, jovem, mãe solo, infelizmente perdeu a vida em mais um acidente. Olha, pai que adotou o filho com paralisia há 28 anos, descobre câncer e faz apelo para a cirurgia. Diz aqui, eu preciso ajudar a cuidar dele. Vazamento de ácido em indústria química isola área e força evacuação na divisa entre Santa Catarina e no Paraná. Também tem destaque aqui para vocês, 2 motociclistas morrem em menos de 4 horas na BR-470 aqui em Santa Catarina. Mais um, hein, gente? Mais um que a gente está falando aqui, mais acidentes ainda, tá? Os acidentes ocorreram em um intervalo de menos de 4 horas, poucos quilômetros de distância um do outro, como relata as informações da Polícia Rodoviária Federal. 2 motociclistas acabaram morrendo no último domingo, lá na região de Indaial, na BR-470. Olha, Itajaí redesenha trânsito em via estratégica para solucionar problema crônico. Você pode conferir aí o que muda lá na cidade de Itajaí. Detran bloqueia serviços da CNH para motoristas com pendências no CPF. Você pode entender aí, depois a gente fala mais sobre isso. O que está utilizando aí, né? Que problemas que estão ocorrendo. Motoristas que tentarem renovar a CNH, emitir a primeira via ou alterar a categoria do documento podem ter o procedimento suspenso pelo Departamento Estadual de Trânsito, o DETRAN. Essa situação pode ocorrer por causa de uma verificação automática, quando o CPF do condutor apresenta inconsistências cadastrais, né? A expedição do documento físico e digital que fica impedida até a regularização do registro. Olha, papel no bolso do suspeito e sinais de violência. O que se sabe sobre adolescente morta na Grande Florianópolis? Mais um caso aí, né? Mais uma situação falando de segurança. O caso aconteceu na Palhoça, na Grande Florianópolis, e foi registrado como feminicídio. Uma adolescente de 14 anos foi encontrada morta dentro de casa em Palhoça, na Grande Florianópolis, na manhã do último domingo. De acordo com a Polícia Militar, responsável por atender a ocorrência, o corpo dela foi achado após um papel com o endereço no local ter sido localizado com um homem morto em um atropelamento no dia anterior. Que coisa, hein? Agora são 7 horas e 32 minutos. Eram estas as informações e os destaques aqui, meus amigos e minhas amigas. 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Vamos conferir agora, 0 hora de Porto Alegre, o Jornal do Rio Grande do Sul em nome de lojas Quero Quero.
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1: 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Vamos nessa, pessoal. Vamos trazendo destaques aqui para vocês, então. Vamos falar da Zero Hora de Porto Alegre. A capital gaúcha amanhece com chuva, 18 graus a temperatura, e olha, deu problemas, hein? Estragos. Temporal deixa cerca de 60 mil pontos sem luz no Rio Grande do Sul. Destelha cerca de 200 casas em Osório, aqui no litoral norte, tá, gente? Pertinho da gente. Esse vendaval que passou forte aí, vocês viram aquelas rajadas de vento que passaram agora no começo da manhã, por volta das 6 da manhã? Passou forte, hein? Rio Grande do Sul tem alerta para chuva acima dos 100 milímetros, inundação e riscos de tornado, inclusive nesta terça-feira lá no Rio Grande do Sul. Em 5 horas, média de chuva em estações de Porto Alegre chega a 15% do volume esperado para julho. A chuva que causou estragos também em Osório, no litoral norte, destelhamentos, foi feio aí os estragos lá. Então o temporal que acabou passando e passando bastante forte ali por Osório, que fica aqui na nossa região, na região do litoral norte, né, gente? Um temporal que passou bastante forte. O estado está em alerta para o acumulado de grandes volumes de chuva nos próximos dias e risco também de inundação nos rios. Então há uma certa preocupação com o estado gaúcho com relação a essa questão das chuvas, e que foi muito avisado, né? Foi muito falado, né? Principalmente os meteorologistas Peter Shaw e o Ronaldo Coutinho falaram isso há muito tempo, que iria ter um super El Niño. Iria ser problemas aí com a questão das chuvas, principalmente para os estados do Rio Grande do Sul e Santa Catarina. Só que o pessoal não acreditou. Olha, Fundo de Garantia FGTS deve distribuir cerca de 855 milhões aos trabalhadores do Rio Grande do Sul. Veja quem recebe e quando é possível sacar este dinheiro. Olha, Pezzolano estuda mudança na defesa do Inter para enfrentar o Flamengo. Tripé de meio-campistas reaparece no Grêmio e sustenta a nova aposta de Luiz Castro. É a dupla Grenal que não vai nada bem no Campeonato Brasileiro, tentando algumas mudanças. No dia do agricultor, da lavoura para a banca. A rotina do produtor que há 28 anos leva alimentos orgânicos para a Feira da Redenção lá na capital gaúcha. Olha, destaque aqui para você também, hein? Adolescente de 17 anos é morta a tiros em Porto Alegre e o suspeito, adivinha? O ex-namorado, tá? Uma adolescente foi morta a tiros com 17 anos, gente, na zona sul de Porto Alegre na madrugada de hoje. O suspeito é o ex-namorado dela de 23 anos. O assassinato aconteceu durante a madrugada no bairro Vila Nova. O autor dos disparos ainda não foi localizado. Mais um, tá? Mais um feminicídio, mais uma mulher morta, mais uma criança, uma jovem, 17 anos, foi morta a tiros pelo ex-namorado, que é o principal suspeito, pelo menos segundo o que diz aqui as informações da Polícia Militar. Dentro da Zero Hora de Porto Alegre. Vamos seguindo por aqui com mais informações e destaques aqui para vocês, meus amigos e minhas amigas. Olha, para cima, Rio Grande. Jaqueta de guarda-chuva e software do lixo. Como a reciclagem transforma resíduos em renda e também em valores. Olha, essa não sabia, né? Jaqueta de guarda-chuva e software do lixo. Essa é novidade aqui para mim, né? Da grande indústria, a ateliês autorais, iniciativas do Rio Grande do Sul apostam na economia circular para unir tecnologia, logística e inclusão social. Falando aqui das informações do Estado Gaúcho tentando se recuperar ainda de todos os problemas de 2024. Questão aí que foi atingido por grandes enchentes e a possibilidade, né, de passar por novas enchentes em alguns momentos neste ano de 2026. Seguindo com mais informações aqui para vocês, julho amarelo, hein? Hepatite pode evoluir por anos sem sintomas. Entenda quais os riscos e como prevenir a doença. O julho amarelo é relacionado aí às hepatites, tá? Organização das Nações Unidas, a ONU, estima que 304 milhões de pessoas convivam com hepatite B ou C. Muitas sem saber que estão infectadas, hein? Existe a prevenção, vacinação e tratamento dessas infecções aí, das hepatites. Importante a gente destacar essa informação. UP, é isso mesmo? UP é um número. UP, UP, confirma Priscila Voit como candidata ao governo no Rio Grande do Sul. Mas que partido é esse, meus amigos? Esse eu não conhecia ainda. Ah, a convenção do partido utilizou chapa e terá aí então Naf Nascimento como vice. UP, eu não sabia. É a Unidade Popular, é o nome do partido, UP. Vocês conheciam? Eu confesso que não conhecia este partido, o partido UP. Novidade pra mim, mas no mundo da política, com certeza não é novidade. São os destaques que você vai conferindo com a gente, as informações da Zero Hora de Porto Alegre. 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Os destaques aqui para a gente finalizar, então, meus amigos e minhas amigas. Zero Hora de Porto Alegre. Olha um temporal que atingiu Porto Alegre, região metropolitana, ontem à noite, segunda-feira, tá? Era meu abrigo e meu refúgio, diz esposa de motoboy morto ao ser atingido por carro em fuga lá em Novo Hamburgo. Essa tristeza que aconteceu e a gente relatou ontem aí, né? É um assaltante, roubou um carro, fugindo da guarda municipal em São Leopoldo, acabou atingindo um motoboy na cidade de Novo Hamburgo e ele veio a falecer. Sete horas e 42 minutinhos, para a gente finalizar aqui então os destaques da Zero Hora de Porto Alegre. Nível da água, cenários apontam que Guaíba deve ficar na cota de atenção, mas inundação não é descartada. Temporais aumentam busca de condomínios por geradores em Porto Alegre, virou quase uma peça indispensável por questões da falta de luz, os destaques e a movimentação, as informações que a gente traz para você aqui da Zero Hora de Porto Alegre, nesta manhã de terça-feira.

0: Feira. Falamos também do Diário Catarinense, em nome das lojas Santa Helena, vocês conferiram os principais jornais do sul do país. Vamos fazer o seguinte, nós vamos fazer um intervalinho por aqui, na sequência nós voltamos com a continuidade do nosso programa, trazendo todos os destaques e a movimentação da previsão do tempo e também do plantão policial. Intervalo por aqui, agora 7h43, voltamos já.
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Aí, pessoal, você está acompanhando Cidade Alerta da Verdes Mares FM. Por aqui são 7 horas 48 minutos e meio, 7h48. 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Bom,
Vamos tentar contato para falar de previsão do tempo, hora certa e temperatura ao vivo, direto da Epagre Cirão, o órgão que monitora o tempo no estado de Santa Catarina. Nós vamos tentar contato aí para vocês. 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Vamos trazendo também a hora certa e a temperatura. 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São 7 horas 54 minutos e meio, 7h54. Nós estamos com 18 graus de temperatura neste momento aqui em Balneário Arroio do Silva. Umidade relativa do ar é alta, nós estamos com 100% de umidade relativa do ar. Acúmulo de chuva das últimas 24 horas aí, minha gente. Vamos conferir aí o que nós tivemos nas últimas 24 horas. Tivemos uma precipitação aí de aproximadamente 10 milímetros, tá? Choveu aproximadamente 10 milímetros nas últimas 24 horas nos parâmetros da Epagre Cirã. Tem vento soprando aí com rajadas que chegam aí entre 20 e 25 quilômetros por hora. Já tivemos vento mais forte soprando, né? Vento nas últimas 24 horas acabou soprando forte aí, então, aqui para nós também, o vento que acabou soprando forte. Bom, a previsão do tempo para hoje, para vocês terem uma ideia, tá, minha gente? Aqui em Balneário Arroio do Silva, nós vamos ter um dia assim, nublado, com chuva. Pode ser que aconteça alguma ou outra abertura de sol, mas é mais assim para ficar com mais umidade, para ficar um dia mais úmido mesmo e com a possibilidade de chuva ao longo do dia. As chuvas serão fracas a moderadas, não tem nada muito forte assim não. Os ventos estarão soprando aí com rajadas de até 50 km por hora, mais ou menos o que a gente registrou aí logo no começo da manhã, deve permanecer assim ao longo do dia. Mais um dia úmido, permanecendo assim hoje e também amanhã, quarta-feira. As máximas hoje ainda podem chegar a casa dos 24 a 25 graus, mais ou menos como foi ontem, né? Então será um dia úmido e com aquela sensação de abafado, um dia abafado ainda, inclusive. Eu estava tentando contato aí com o pessoal da Epagre Cirã. Por enquanto o pessoal não estão conseguindo nos atender. Daqui a pouquinho a gente tenta contato novamente com eles. 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Vamos agora ao plantão policial. 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
0: 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Oito horas e dois minutos, 8:02, vamos chegando com os destaques e informações do plantão de polícia. A gente vai chegando com as informações e a movimentação da cidade de Tubarão e também de Criciúma, em seguidinha região da MESC e também de Araranguá. Um veículo Peugeot 307 foi destruído por um incêndio na madrugada de ontem, segunda-feira, dia 27, na cidade de Tubarão. A ocorrência foi registrada por volta das 2 horas da madrugada no bairro Bom Pastor. Segundo informações do Corpo de Bombeiros, quando a guarnição chegou no local, o veículo estava às margens da via e já havia sido completamente tomado pelas chamas. O proprietário relatou que conduziu o automóvel quando percebeu que saía uma fumaça. Nesse momento, ele parou no acostamento e abandonou o veículo. Foram utilizados aproximadamente 500 litros de água para combater o incêndio e realizar o rescaldo. Ninguém ficou ferido. A Polícia Militar ficou aos cuidados da ocorrência também. Olha, um jovem de 25 anos foi preso pela Polícia Militar após furtar um estabelecimento de lavagem de carros em Criciúma. A ocorrência foi registrada na tarde do último domingo no bairro Pinheirinho. Segundo a PM, o proprietário visualizou por meio das câmeras de monitoramento o momento em que o homem arrombou o estabelecimento e furtou uma maleta de ferramentas. Pouco tempo depois, ele retornou ao local para furtar mais objetos, mas foi surpreendido e contido pela vítima até a chegada da guarnição. De acordo com a PM, durante a abordagem, o jovem confessou o furto e alegou ser usuário de crack, afirmando que cometeu o crime para sustentar o vício. Durante a revista pessoal, os policiais encontraram a faca de cozinha presa à cintura do suspeito. Ele foi preso em flagrante e logo em seguida encaminhado à Delegacia de Polícia Civil. Um homem de 62 anos teve o seu carro roubado por um criminoso armado no bairro São Sebastião, na cidade de Criciúma. Este crime ocorreu na rua Aldo Santos Paes, no último domingo, dia 26. Segundo a Polícia Militar, a vítima foi surpreendida pelo assaltante que estava escondido atrás de um caminhão estacionado. Conforme a PM, o criminoso ordenou que o motorista desembarcasse do veículo e, em seguida, ele fugiu levando o automóvel. A guarnição realizou buscas pela região, mas o suspeito não foi localizado. Um boletim de ocorrência ficou registrado e será encaminhado à Polícia Civil, que irá investigar o caso. Um jovem de 28 anos foi assaltado por 2 criminosos armados no centro de Criciúma no último domingo. Segundo a Polícia Militar, o homem relatou que caminhava pelas proximidades de uma universidade quando foi surpreendido pela dupla, que se aproximou em uma motocicleta. Conforme a PM, após ser ameaçado com uma arma de fogo, o jovem entregou R$600 em espécie aos criminosos que fugiram em uma motocicleta. Os policiais realizaram buscas pela região, mas nenhum suspeito foi encontrado, ficando lavrado o boletim de ocorrência. Uma mulher de 38 anos foi sequestrada por um homem que conheceu pelo TikTok e mantinha em cárcere privado no bairro Nossa Senhora da Salete, em Criciúma, no último domingo. Segundo a Polícia Militar, a vítima foi levada de Porto Alegre, do Rio Grande do Sul, até o sul de Santa Catarina, sob ameaças de morte. Conforme a PM, a mulher relatou que conheceu o criminoso há aproximadamente 3 semanas pela rede social. Durante uma chamada de vídeo, ele mostrou uma tornozeleira eletrônica e afirmou ser matador de polícia e ela decidiu encerrar o contato. Porém, o homem passou a ameaçá-la e dizer que mandaria matar familiares dela. A mulher não acreditou, mas passou a sentir medo quando ele enviou mensagens à filha e ao genro dela. De acordo com a PM, a vítima foi até a capital gaúcha para visitar familiares, onde o homem ordenou que ela fosse até um endereço. Temendo pela segurança da família, a mulher foi ao local indicado, onde foi ameaçada com uma arma de fogo. O homem tomou as chaves do veículo dela e então iniciou uma viagem a caminho de Criciúma. Ainda conforme a PM, a vítima permaneceu sob constante ameaça durante o trajeto, enquanto o homem dirigiu o automóvel em alta velocidade. Em certo momento, ele avistou 2 viaturas policiais, realizou uma manobra brusca, colidindo contra outro carro. Ele não parou para prestar assistência e se fugiu do local seguindo viagem. De acordo com a PM, durante o trajeto, ele retirou uma tornozeleira eletrônica que usava e arremessou pela janela do veículo. Próximo de Araranguá, a mulher pediu para assumir a direção do automóvel e ele permitiu que ela conduzisse o veículo até o destino final. A viagem durou aproximadamente 4 horas e, segundo a PM, a vítima relatou que, ao amanhecer, o criminoso foi limpar o veículo para remover os arranhões deixados após a colisão. Nesse momento, ela aproveitou para se trancar no banheiro e enviou mensagens para um amigo pedindo ajuda. Conforme a PM, o amigo acionou a guarnição e foi até o local. Ao perceber a chegada dos policiais, o criminoso pulou o muro de várias residências, tentou se esconder embaixo de uma lona, mas acabou sendo detido. Em consulta ao sistema, foram encontrados diversos antecedentes relacionados ao homem por homicídio doloso, roubo, posse de arma de fogo, tráfico de drogas, entre outros crimes. Ainda de acordo com a Polícia Militar, o autor apresentava arranhões pelo corpo e disse estar passando mal. Com isso, foi atendido pelo Serviço de Atendimento Móvel de Urgência, o SAMU, e encaminhado à Delegacia de Polícia Civil. Os policiais apreenderam a arma falsa e um celular. A vítima foi resgatada em segurança, não ficou ferida durante a ação e um boletim de ocorrência ficou registrado. 8 horas e 8 minutos, vamos seguindo por aqui com os destaques e informações do plantão de polícia da Verdes Mares FM. 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Olha, um suposto caso de agressão foi registrado na manhã de ontem, segunda-feira, em uma instituição de ensino pertencente à Associação Feminina de Assistência Social, a AFASC, na cidade de Criciúma. O fato aconteceu no Centro de Educação Infantil Natureza, localizado no bairro Cristo Redentor, e acabou terminando com a demissão de uma das professoras da unidade escolar. Quando a Polícia Militar chegou para prestar atendimento na ocorrência, uma mulher informou à guarnição que, quando vinha trazer seu filho para a instituição de ensino, presenciou uma professora dando pisões no pé esquerdo de um aluno. Para a PM, a mulher também relatou que, ao ver o acontecimento, chamou a professora, que justificou dizendo que a criança estava ligando e desligando a luz. Com a diretora de férias, apresentaram-se no local responsáveis pela instituição de ensino. Conforme a PM, uma das responsáveis relatou estar desempenhando a função na secretaria e não presenciou o acontecimento. Outra responsável relatou à guarnição que não havia ainda chegado no Centro de Educação Infantil no momento do caso. Conforme a Polícia Militar, a professora informou que estava vindo do refeitório em direção ao banheiro com os alunos, onde encostou os estudantes na parede. Nisto, a suposta autora da agressão disse aos policiais que um dos alunos começou a ligar e desligar a luz e solicitou para que ele parasse. Quando fui em sua direção, o aluno colocou o pé esquerdo na frente. Como ela já estava caminhando em direção a ele, acabou pisando em seu pé uma única vez. Na mesma hora, desculpou-se e foi acalmar a criança, sendo que na sequência ele já estava brincando novamente com os demais alunos. O caso no local, de acordo com os policiais militares, também foi tentado contato com os pais do estudante, sendo possível somente após aproximadamente uma hora. O conselho tutelar também foi acionado. A possível vítima de 4 anos também foi ouvida. Entretanto, a polícia militar pontuou que o estudante não relatou nada sobre o ocorrido, somente respondeu perguntas básicas como nome e idade. No momento da intervenção policial, não foram constatadas lesões aparentes na criança. Todavia, considerando o relato da testemunha acerca de supostas agressões, entendeu-se necessária a realização do corpo de delito, ainda sem êxito no contato com os responsáveis da criança, afirmou a Polícia Militar. Uma criança de 10 anos morreu após ser atingida por uma trave de futebol na noite de ontem, segunda-feira, por volta das 8 horas da noite, no bairro Catarinense, em Criciúma. Segundo o Corpo de Bombeiros, ao chegar no local, a guarnição encontrou o menino deitado sobre um campo de areia, inconsciente e em parada cardiorrespiratória. Populares já realizavam manobras de reanimação cardiopulmonar e relataram que a vítima estava no campo quando uma trave de futebol caiu sobre a sua cabeça. Os bombeiros assumiram imediatamente as manobras de reanimação, iniciaram o deslocamento até a unidade de pronto atendimento do Rio Maina, mas apesar dos esforços, o menino não resistiu aos ferimentos e acabou morrendo na unidade de pronto atendimento do Rio Maina. 8 horas e 12 minutos. Vamos agora aos destaques e informações do plantão de polícia, atualizando aqui para você o plantão policial desta terça-feira. As notícias da região da MESC e também de Araranguá. Oficial de justiça é ameaçado de morte durante cumprimento de mandado de busca e apreensão em Balneário Gaivota. E ainda, homem é preso em flagrante

por estupro de vulnerável contra a menina de 11 anos em Araranguá. 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Um oficial de justiça foi ameaçado de morte durante o cumprimento de um mandado de busca e apreensão de um veículo na tarde do último domingo em Balneário Gaivota. O caso ocorreu em uma residência localizada na área verde entre as ruas W5 e W6 e terminou com fuga do automóvel que seria apreendido. De acordo com o relato do oficial de justiça, a diligência era realizada com o acompanhamento de um profissional contratado pela instituição financeira responsável pelo financiamento do veículo. Após localizar um Jeep Renegade alvo da ordem judicial, a equipe abordou o homem que estava na posse do veículo. Conforme o oficial, o automóvel já estava com um terceiro e não mais com o financiado originalmente. Segundo o servidor, o morador passou a questionar a atuação da equipe, afirmando que eles não poderiam entrar no pátio da residência. Em seguida, chamou a esposa e continuou proferindo ofensas e xingamentos contra o oficial e o localizador. Enquanto a discussão acontecia, a mulher entrou no Jeep Renegade, ligou o veículo e fugiu do local. Ainda conforme relato, antes da fuga, o homem teria feito ameaças de morte tanto ao oficial de justiça quanto ao profissional responsável pela localização do automóvel. A polícia militar já havia sido acionada para prestar apoio na diligência. O oficial e o localizador ainda tentaram acompanhar o veículo durante a fuga, mas perderam o automóvel de vista antes da chegada da guarnição. Quando os militares chegaram no endereço, nem o veículo nem os envolvidos estavam mais. Ficou lavrado um boletim de ocorrência. O Jeep Renegade, que seria apreendido em cumprimento judicial, ainda não foi localizado. Um homem foi preso em flagrante por suspeita de cometer um crime de estupro de vulnerável contra uma menina de 11 anos em Araranguá. A prisão foi realizada por agentes da Delegacia de Proteção Adolescente, Mulher e Idosa DPCAMI, com apoio da polícia, com apoio dos policiais da Central de Polícia de Araranguá. De acordo com a delegacia,

que responde interinamente pela DPCAM de Araranguá durante o período de férias da titular Eliane Fernandes. O suspeito é casado com a irmã da vítima e se aproveitava da ausência da mãe da criança para cometer os abusos. Segundo as investigações, o homem deixava sua residência e ia até a casa onde a menina estava em diversas ocasiões, entrava no quarto da criança e praticava atos libidinosos diversos da conjunção carnal. A situação veio à tona quando a mãe retornou para casa e encontrou a filha muito abalada e chorando. Após conversa com a criança, ela procurou imediatamente a delegacia da mulher para registrar a ocorrência. Com base nas informações obtidas durante o atendimento, os policiais iniciaram diligências e localizaram o suspeito, que foi preso em flagrante. Após a prisão, a autoridade policial representou pela conversão da prisão em flagrante em prisão preventiva. Também solicitou que a vítima fosse ouvida por meio de depoimento especial, procedimento previsto na legislação para garantir a proteção da criança e adolescente durante a produção de provas. O caso segue sendo investigado pela Polícia Civil por envolver vítima menor de idade. A identidade dos envolvidos não foi divulgada. 8 horas e 19 minutos. Eram estas as informações e os destaques do plantão de polícia desta terça-feira que vocês conferiram com a gente. 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Amanhã, quarta-feira, retornaremos com mais informações e destaques do plantão policial.

Muito bem, pessoal, 8h20. Olha, daqui a pouquinho, minha gente, nós vamos ainda trazer as informações do setor esportivo aqui para vocês. Vamos fazer um apanhado das notícias do Arroio do Silva e da região. E também temos bate-papo em seguidinha com a vereadora Maria Alice Luciana. Vereadora Alice, professora Alice, vem aqui para a gente conversar um pouquinho, falar um pouco da sua atuação neste ano de 2026, questões políticas futuras também, entre outros assuntos, outros destaques que você vai conferir com a gente nesta manhã, então, de terça-feira. Claro que a gente tem todas as informações, junto sempre com aquele time de anunciantes, aquele time de comerciantes, os melhores do sul de Santa Catarina. 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Vamos mandando um bom dia aqui, e a gente manda um bom dia especial aí para quem tá ligado aqui com a gente. O nosso amigo Nelson Fernandes, bom dia também para minha amiga Ana Cardoso, em companhia aqui com a Verdes Mares FM. O Alex Amasa, bom dia meus amigos, uma ótima terça-feira a todos, um abraço. A Keia Ilvando já mandou o seu bom dia, vamos seguir firmes, fortes e confiantes em Deus. A Ivonete Ortiz, bom dia amigo, grande abraço a todos, ligadinhos na melhor, na Verdes Mares FM. Obrigado Ivonete, um beijo no coração. A Rosi, te desejo tudo que te faz feliz, tá mandando um bom dia, obrigado Rosi. O seu Antônio, a dona Elizabeth mandando bom dia. Meu amigo da cor, que as bênçãos de Deus cheguem até você, te proteja, te ilumine e te guarde. Bom dia, meu amigo, obrigado pelo carinho aí, um ótimo dia de terça-feira pra você. Bom dia pra também quem está ligado com a gente aqui, o meu amigo Igor e a minha amiga Karen. O Igor, beijo no teu coração aí, Igor, tava feliz lá no último sábado, se divertindo lá na check-in, né? Dançando, fazendo aquela festa. A dona Cilda, ali da Rua Guanabara, manda bom dia aqui pra nós. A Clair Amarantes, lá da Toca dos Salvados, bom dia. Chuva de bênçãos a todos. Obrigado, minha querida. Um beijo no coração pra você e pra família toda aí. E a todos os amigos e amigas que estão ligados aqui no nosso programa, acompanhando a gente, meu amigo seu Valmor Silva e a dona Neuza, tomando seu cafezinho, acompanhando a nossa programação. Obrigado, seu Valmor, obrigado, dona Neuza. O meu amigo Ademir da Prefeitura e a sua esposa, dona Irene, eles que também estão com o radinho ligado desde cedo, já na oração da manhã. Obrigado pelo carinho da companhia também de vocês. A Vera também está mandando bom dia, Evandro, abençoada terça-feira. Obrigado pelo carinho para vocês também aí, uma abençoada terça-feira. Nós vamos fazer um intervalo por aqui e na sequência nós vamos voltar então, né, trazendo o nosso bate-papo hoje, vai ser transmitido pelo nosso Facebook também, você vai acompanhar, vai ser muito legal e nós estaremos aqui então convidando vocês para participar do nosso bate-papo de hoje, vereadora Maria Alice Luciano. O intervalo que a gente vai fazer é rapidinho, tá pessoal? E em seguida nós estaremos de volta com a continuidade do nosso programa, trazendo todas as informações aqui para vocês, tá ok? Fiquem ligados com a gente, intervalo rápido e nós voltamos já já por aqui. Agora são 8 horas, são 24 minutos e meio, recadinho das lojas Quero Quero e nós voltamos na sequência. 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
3: 8:25.
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8: Muito bem, pessoal, estamos de volta por aqui, então, 8 horas e 37 minutos. Hoje é terça-feira, 28 de julho de 2026. Nós que estávamos no rádio, pessoal que estávamos acompanhando aí no rádio, no aplicativo do portal verdesmares.com.br, estávamos anunciando que iríamos receber aqui a vereadora Maria Alice Luciano, pra gente bater um papo, pra gente fazer um apanhado geral com todos vocês aí sobre as atividades legislativas deste ano de 2026, né? Futuro político, entre outros assuntos que a gente vai destacar aqui com vocês. vocês. E agora quem está chegando no nosso Facebook, sejam todos muito bem-vindos. Muito obrigado pela companhia. Uma terça-feira aí com chuva, uma terça-feira que já choveu bastante, com bastante raios. Mas a gente agradece a companhia de vocês e a participação. Pode ser aqui pelo nosso WhatsApp, que é o 35260961-48 na frente, ou pelo Facebook mesmo, tá? 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Já tem mais dos nossos colaboradores por aqui. Vereadora Alice, muito obrigado pelo carinho de nos atender. Seja muito bem-vinda. Bom dia, vereadora. Tudo bem?
9: Bom dia aos nossos ouvintes também, né, das Verdes Mares. Então, estamos aí para mais uma conversa, um bate-papo com você, Pique. Aberto para o que vier.
8: Exatamente. Para a gente bater um papo aí, falar um pouquinho aqui da nossa programação, os amigos que estão nos acompanhando. E a gente vai trazer essa informação aqui para vocês, né, minha gente? Trazendo todos os destaques aqui, então, com a vereadora Maria Alice Luciano. Vereadora, ano de 2026, nós temos aí boas oportunidades do pessoal que estão nos acompanhando, né? Obviamente, acompanhando o seu trabalho, as redes sociais, e a gente percebeu aí que foram boas conquistas aqui com a vereadora trabalhando, e eu gostaria que a senhora fizesse um apanhado geral aí para nós aí desse ano de 2026, principalmente na questão que a comunidade tem buscado. Eu acho que a busca da comunidade, claro, tem assuntos de educação, tem assuntos de saúde, mas eu acho que o principal é a infraestrutura, é a minha rua calçada. Vereadora, tô precisando disso, daquilo, é mais ou menos por aí, vereadora?
9: Tem sempre, não, o problema é sempre mais as ruas, né?
8: Uhum.
9: Mas a saúde também é bastante assim, na corrida atrás.
8: Ah,
9: a gente sabe que a saúde, o povo às vezes, o INSS ali é uma demora, assim, né? Tu sabe que mesmo, né, o município, né, uhum, dando toda a força, tudo, mas o pessoal ainda pede muito na saúde.
8: É verdade,
9: né?
8: Verdade.
9: Porque a gente sabe.
8: Saúde também.
9: Né? Educação já não, né, é sempre, às vezes, é atrás de uma vaga, alguma coisa assim, mas uhum, tem que esperar uma fila de qualquer jeito, né? Então a gente. E a mesma coisa é a saúde. A saúde, se tu não. Tu tem que ir para a fila. Mas se tu vai para uma fila, às vezes é um caso bem sério.
8: Verdade.
9: Já tens que dar uma ajuda, alguma coisa assim fora, uhum, para poder a pessoa não ficar tanto tempo fazendo a espera de um exame.
8: Sim.
9: Porque às vezes tem uma consulta lá na frente e aquele exame ali tá empatando ali porque não consegue fazer aquele exame, daí tu é obrigado a dar uma ajuda, alguma coisa assim, para poder,
8: sim,
9: sair.
8: Exato.
9: Então, essa situação aí eu sempre faço.
8: Sim, e é interessante, né, vereadora, como a gente fala, né, porque muitas pessoas, elas às vezes falam, poxa, mas tô na fila, tá demorando, né, o que que tá acontecendo, por que que o prefeito não ajuda, por que que a secretária não ajuda, e é importante a gente, eu sempre trago a secretária, inclusive ela vem amanhã aqui pra gente fazer um apanhado geral sobre isso, né, e é importante a gente dizer que não é uma questão do município, né? Não, então os vereadores também têm essa dificuldade também para fazer as coisas acontecerem em alguns momentos, né?
9: A gente já entende, né? A gente já entende, porque até quando a Manuela fala, a secretária, né? Uhum. Ela fala, então, tá numa fila, é obrigado a esperar uma fila do,
8: sim,
9: SUS,
8: sim,
9: não pode passar, né? Às vezes, por mais quando o médico lá bota que é uma gravidade maior, eles, uhum, tentam colocar, mas mesmo assim, ainda vai para uma fila que tem vários. Então, a gente tenta ajudar de uma forma diferente, né? Se não Sim. for tão absurdo, assim, né, que a gente consiga ajudar, eu sempre estou ajudando. Para poder sair, às vezes, para estar em cima da hora de levar o exame, do retorno do médico, e às vezes não consegue o exame.
8: Ah, verdade,
9: É, essa é a situação. Uhum. Às vezes, está em cima, né, tem uma cirurgia que é urgente para fazer, não consegue fazer esse exame. Então,
8: Sim.

0: A gente, às vezes, sempre procura ajudar, né, no que eu posso.
1: Sim,
0: mas é, a fila do SUS, é, aqui hoje eu acho que no Arroio, eu acho que a Manuela amanhã vai falar, né? Acho que é enorme, né?
1: Isso, então, é. Amanhã a gente vai falar exatamente sobre esse assunto, como é que está a fila, como é que está esse andamento, assim, para dar uma resposta para a comunidade. Porque a comunidade, a gente fala sempre, todos têm problemas, né? E eu, inclusive, a senhora teve uma situação de saúde também, que a senhora, né? Uh-huh. Eu acho que foi esse ano, ano passado
0: foi
1: ainda.
0: O ano passado,
1: né? E todos os problemas que a gente tem, eles caem por terra a partir do momento que a gente tem um problema de saúde. Esse é o maior de todos. E lidar com a saúde é muito difícil, né, Maria?
0: É muito difícil. A gente, né, como já até passou, né, situações na família também. Lidar com a saúde é muito difícil.
1: Sim,
0: quando tu
1: tem
0: saúde, tu tens tudo. A gente não pode nem reclamar de nada.
1: Verdade.
0: Tem que agradecer todos os dias a Deus. Olha, tem saúde. A gente sabe, né, qualquer probleminha, uhum, qualquer problema fica um probleminha.
1: Sim, Deus, sim, sim.
0: Sem saúde é um problemão.
1: Uhum.
0: Que é bem difícil mesmo. Nossa, nem... Não gosto nem de lembrar o que foi passado, assim, né? Então foi bem difícil para nós.
1: E aí, pra obviamente, que a gente fala que a comunidade que depende muitas vezes desse atendimento do SUS fica mais complicado para eles, né? Porque tem uma fila de espera que é a nível estadual,
0: fila,
1: né?
0: Não, imagina, e aqui eu acho que aumentou muito o número de habitantes, né? Daí aí a situação piora mais ainda, né? Porque daí vai...
1: Sim.
0: O que tem, eu acho, nem condiz, eu acho, na fila do que tem na saúde, com o nosso povo aqui atendido, porque acho que na saúde acho que tem muito mais. Acho que, na verdade, quando foi feito o censo aqui, aquela que foi feito
1: uh-huh,
0: ficou naquela situação.
1: É.
0: E acho que aqui é muita gente na saúde em fila de espera, muita
1: mesmo. Exato. E aí, claro, a gente está falando sobre essa questão da área da saúde, porque eu falei aqui para a vereadora Alice sobre essa questão, né, Alice? Uhum. Sobre a procura da comunidade dos vereadores,
0: isso,
1: né? Eu falei sobre infraestrutura, a minha rua vai ser calçada e tal, mas eu acho que a questão da procura dos vereadores para os vereadores também é a área da saúde, você disse, né?
0: A área da saúde, bastante.
1: É. Tem buscado bastante, assim,
0: bastante
1: a comunidade.
0: Nossa, como tem, né? Tem sempre
1: uhum,
0: tem.
1: Sempre
0: e
1: tem
0: a gente
1: essa...
0: sabe, é a fila, é a espera, na verdade, né? É muito
1: sim,
0: tempo. Tem gente que fica de um ano para o outro. Às vezes, né? Quando
1: ah,
0: tem,
1: verdade,
0: aqueles,
1: sim,
0: quando
1: sim,
0: tem
1: sim,
0: aqueles mutirões ali, é um pouquinho mais rápido, né?
1: Uhum.
0: Mas, na verdade, o nosso município, ele ainda, né? Ele é pequeno para o tamanho, o tanto de gente que tem, tá? É pequeno, assim, ó, como eu vou dizer, em infraestrutura de dinheiro,
1: sim,
0: de tudo,
1: sim,
0: né?
1: Sim,
0: não tem.
1: Uhum. Para dar o suporte
0: para
1: esse número maior de pessoas,
0: gente,
1: né?
0: Não tem.
1: É mais
0: não
1: complicado
0: tem
1: mesmo.
0: E dentro das ruas que tu me perguntou ali,
1: uhum, sim.
0: Então, eu tenho a Durval de Oliveira ali que a gente terminou, tá?
1: Sim, sim. Se foram alguns trabalhos
0: foi
1: ao longo
0: alguns
1: do
0: trabalhos,
1: ano, né?
0: Isso, ao longo do ano, desse ano.
1: Uhum, desse ano, desse
0: José
1: ano.
0: Augusto da Conceição também ali, que foi terminado.
1: Sim.
0: E a Santa Rosa, que eu estava ali, né? Tanto pedi, ele foi que até porque aquela Santa Rosa estava bem difícil.
1: Sim.
0: Essas outras duas até não era tão... Assim, não era de alagar, não era coisa, mas a Santa Rosa era uma situação que alagava. Qualquer chuvinha que dava ali, né,
1: uhum,
0: já alagava, então esse era o problema maior.
1: Sim.
0: E foi resolvido esses três problemas ali, que a gente já agradece o ex-prefeito, o prefeito que está agora, né, o seu Jorge, que a gente vai pedindo, vai fazendo as indicações e sai do papel. Isso é muito bom.
1: Isso é importante, né? Claro que, além do trabalho das indicações, tem o trabalho da vereadora de ir até, às vezes, capital do estado ou capital federal, que, inclusive, a senhora foi também, né?
0: Uhum.
1: E tentar os recursos, né?
0: Tentar
1: tem que
0: recursos.
1: Chegar naquele momento de pedir para o pessoal trazer.
0: É.
1: Afinal de contas, agora são os vereadores cabos eleitorais deles, né? Dos deputados,
0: isso,
1: enfim, né? Esse também é o trabalho do vereador,
0: esse
1: né?
0: Esse também é o trabalho do vereador. Alice. E buscar até o deputado, né? Então,
1: uhum,
0: foi com o Zé Milton também. Também, né, que a gente
1: bom
0: conseguiu,
1: uhum,
0: né, com o Zé Milton Schaeffer ali, que a gente
1: sim
0: conseguiu algumas coisas. E através do prefeito aqui, né, que a gente sempre, se tu ganha 200, o prefeito tem que arcar com mais 200.
1: Ah, verdade.
0: E ali, então, assim, é um pouquinho mais difícil.
1: Uhum.
0: Mas deu certo. Foi as
1: sim
0: três ruas que, assim, que eu tinha. Porque vem até um pedaço, daí o pessoal, o que o pessoal reclama? Não terminou a minha rua. Não foi até o final.
1: Porque,
0: então fica assim,
1: sim,
0: né? Eles
1: uh-huh
0: ficam sempre nessa situação. E realmente, daí você vai até um pedaço, claro, o dinheiro não dá para tudo, cada um.
1: Sim.
0: Mas cada um fazendo um pedacinho, né? Cada um vai terminando.
1: Sim, até porque se nós formos analisar, você pega hoje. Vamos usar um exemplo, uma rua que já esteja calçada, né? A rua Araranguá, por exemplo, aqui do lado sul, ela começa lá da beira da praia e vai até lá, a divisa quase com o município, né? Então é uma extensão grande. Não tem como fazer tudo de uma vez
0: não
1: só,
0: tem,
1: né, Alice? E aí, claro, os moradores daí falam, né? Poxa, mas fez só até aqui, por que que não fez lá? Por que que não continuou? Então tem algumas questões
0: tem
1: assim,
0: algumas,
1: né?
0: Tem algumas questões, mas é o dinheiro mesmo. É,
1: uhum,
0: é a falta. Às vezes tu ganha, como te falei, se tu ganha 200 mil, o prefeito vai arcar com mais 200 para ajudar, mas vai alguns metros.
1: Não vai,
0: Não vai ela toda. E essas ruas ali que a gente terminou, foi assim, elas tinham ficado pedaços.
1: Sim.
0: E o povo sempre pedindo ali, né, para terminar, né, fazia um tempinho que estava para trás.
1: Sim.
0: Então foi que eu me preocupei em fazer. Tá?
1: Sim. Eu acho que é importante essa questão do mapeamento, né? Bem como a senhora falou, né, vereadora, são os pedaços que estão faltando, né? E eu acho que esse mapeamento poderia ser feito por todos os vereadores. Não, aqui está faltando uma quadra, então vamos terminar. Já tem bastante, até algumas que eu andei passando já aí, estão... que era atrás do Mercado Tubarão, antigo, foi do aquela, MC. Foi tudo ali. Foi mais ou menos organizado assim também, sim, né?
0: Aquela ali do antigo... Essa aí é a Durval de Oliveira que eu
1: já falei. A Durval de Oliveira. Que precisava, inclusive, precisava, né? Tava todas elas prontas e ali não tava saindo, né?
0: Não tava saindo. Foi aquela que eu te falei.
1: Exatamente.
0: Foi o que eu pedi.
1: 8h49. Daqui a pouquinho tem aí todos os recadinhos para vocês aí, meus amigos, que estão aí pelo nosso Facebook, que estão também no nosso WhatsApp. A gente vai estar mandando um abraço para vocês. Nós estamos conversando com a vereadora Maria Alice Luciano, falando um pouquinho aí do trabalho da vereadora. Nós vamos fazer um apanhado geral também, vamos falar de futuro político, vamos falar com ela sobre o apoio político também nas eleições 2026, entre outros assuntos também, a expectativa agora do novo prefeito, né? O prefeito Jorge, que já está aí à frente aproximadamente 4 meses. 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Alice, vamos falar sobre esse detalhe assim da troca de prefeito, né? Saiu aí o prefeito Evandro Scaini, então, que era do partido, inclusive da vereadora, do PP. Entrou agora o prefeito Jorge. Teve alguma mudança de relacionamento? Teve alguma diferença, assim, ou não? Continua a mesma coisa? Não. O tratamento é igual? Condições de solicitar indicações ou alguma coisa assim diretamente com o prefeito,
0: não,
1: Alice?
0: Não teve nenhuma... Imagina, o seu Jorge é maravilhoso, né? Então a gente, né, tem um...
1: Sim.
0: Tem uma boa amizade também, uma boa conversa, a gente senta com ele, tem como sentar e conversar.
1: Sim.
0: Então, o seu Jorge tem dado todo o apoio, né, que precisa.
1: Uhum.
0: Ele tá lá sempre... Até eu fui uma... Acho que quando ele pegou ali a prefeitura,
1: uhum,
0: né? Daí, aqueles dias, eu dei uns dias ali, que eu vi que eram muitos, né? Muitas pessoas.
1: Sim,
0: eu disse assim,
1: sim,
0: nossa,
1: sim.
0: Eu fui no 17º dia. O senhor Jorge, eu queria que o senhor estiver bem sozinho, bem descansado.
1: Dá uma guardada ali.
0: Dá uma guardada.
1: Porque
0: cada vez... Tem muita gente, aí ainda. Então, assim, eu vou dar uma esperadinha, né? Então, eu esperei uns dias para chegar lá e dar um abraço nele, dar os parabéns da chegada. Porque era muita gente, né? Naquela semana, aquelas duas semanas. Eu disse, não, tem que esperar um pouquinho para dar um... para o homem respirar, né?
1: Baixar um pouquinho para ele, até para ele se atualizar também pra ali, né? Atualizar, como prefeito, né?
0: Então, Alice? A gente vai lá e a gente tem sempre uma boa conversa, sempre tem, a gente pede, ele está sempre assim, à disposição, né, de ajudar. Então, não tem nada assim, ó, com o senhor Jorge, foi uma continuidade muito boa.
1: É importante a gente falar sobre isso, até porque ter esse bom relacionamento, né, entre executivo, legislativo, e a gente percebe assim que o seu Jorge tem acompanhado às vezes a sessão da Câmara, ele vai lá, conversa, se tem alguma dúvida, ele esclarece também essas dúvidas. Eu acho que isso que é importante
0: ele,
1: né?
0: Ele não tem assim, essa dificuldade, assim, ele vai lá, como ele disse, ele atravessa a rua ali com facilidade, vai lá e explica, vai lá, né? Se a gente precisar também, a gente pode ali, já, né? No momento, ele já abre as portas, conversa, vem até aqui, se tem alguma dúvida, né? Porque a gente teve algumas dúvidas lá em algumas coisas, ele foi lá, já vai com a gente, já mostra. Então, isso é muito bom.
1: Sim, exatamente. Olha, se você como professora, e eu sempre ouço ali você falando sobre essa questão da educação, né? Que é necessário ter atenções, algumas coisas assim, fala sobre as condições, e nós falávamos aqui fora do ar que cada vez está mais difícil de ser professor, né? Falávamos fora do ar aqui, não foi ao vivo aqui com vocês. Eu e a Alice falávamos sobre essa parte de estar cada vez mais difícil ser professor, por tantas dificuldades, entre outras coisas, mas qual é que é a sua preocupação com relação a que saia, né, e seja realizada aquela situação que a gente fala que é o núcleo, né, de atendimento especializado das crianças? Você tem acompanhado isso, tem conversado, tem falado com a secretária? É um anseio da vereadora também que isso seja uma realidade do município?
0: É um anseio também, acho que meu, assim, como professora, né, preocupado com os outros professores, porque a gente em sala de aula, porque como é difícil, né? Que hoje tu sabe que a maioria das crianças é com laudo, todas têm laudo, é dificuldade, né? Não é, mas é uma situação que se tivesse outra, né, logo, tomara que o Saci Olívio fique bem rápido, assim, como rápido, para ser um atendimento, né, mais especializado para as crianças.
1: Sim.
0: Por quê? Porque assim, a sala de aula, tu tem pelo menos onde levar eles, porque a sala de aula tu não tem assim, um lugar para te estar com a criança que está com um especial ali para levar.
1: Um momento de uma crise.
0: Um momento de uma crise.
1: Ah, entendi.
0: Ou uma sala
1: entendi.
0: Especializada para eles, assim, né, que seja para levar com jogos, com alguma coisa separada.
1: Sim.
0: Nós não temos isso ainda.
1: Uh-huh.
0: Né? Então, aqui eu acho que ainda tem essas salas que eles falam, mas não é própria, assim, né, para a gente estar. Então, é difícil, tá? Vai chegar um momento que estava conversando contigo antes. Esse ano já foi teve chamada até mês de junho, tá, de professor, porque não tinha professor, não tinha, foi um substituindo o outro, foi um substituindo o outro, porque não tinha professor. Eu tiro isso lá pelo Araranguá também, a mesma situação. Daí eu estive olhando outros municípios, a mesma situação. Então o que acontece é a falta de professor. Já é a falta, tá? É a falta, porque vai chegar um momento que não vai ter, porque a educação está tão difícil de trabalhar. Olha, ainda bem que aqui eu acho que a Rui do Silva, acho que está já, acho, 80% efetivo. Acho que a Rui do Silva já efetivou, assim, né? Bastante, então a certeza, então são poucos. Mas lugares onde não tem, né? Está bem complicado, bem mesmo, porque hoje já não tem mais o professor para... Se o professor tiver outra área, ele vai, ele sai, ele vai para onde também o lugar é melhor, né, de trabalhar. Mas está bem complicado.
1: Bem complicado como mesmo. A gente está falando. E aí tem que ter esses investimentos, e tomara que saia o mais rápido possível, né? Como nós estávamos falando, para que tenha esses espaços especializados mesmo, né?
0: Para
1: ter um atendimento melhor, né?
0: Assim, onde uma sala que tem. Hoje eu tenho. Vou dar um exemplo da minha sala. Eu tenho 30 alunos numa turma. Daí eu tenho 5 com laudo. Eu tenho um auxiliar.
1: Sim.
0: Né? Então, assim, tu tens que sair com a criança fora, a criança está ali, né, como tu diz, alguma crise, alguma coisa, precisa sair fora da sala de aula. Quem vai auxiliar é aquela menina que está ali, que vai auxiliar, vai sair fora com a criança. E daí tu fica com os outros. Uma aula que é para te dar em uma hora de português, às vezes tu fica duas aulas.
1: Sim.
0: Fica 2 horas para te ter, né? Tá poder dar aquela aula, porque tu não consegue, né, por causa daquelas crianças com problema, que tu é obrigado a atender tudo.
1: Sim.
0: Tá obrigado a atender eles ali, né, com alguma coisa diferenciada, ou junto. Então, é difícil, é muito difícil. Hoje, para ser professora, eu vou te dizer, tá complicado, porque a gente não... Eu sou, imagina, 40 anos na educação, né?
1: Então, viu bastante, bastante o desenvolvimento da educação, né?
0: Então, a gente tá vendo que agora, né, também, assim, ó, o que que eu vejo também, Pique, tá? Às vezes, uma coisinha, um TDAH, vou te dar, dizer assim, a criança é um TDAH que não é tão lá, já vem com laudo.
1: Já vem com laudo.
0: Outro qualquer um já vem com laudo.
1: Sim.
0: E esses laudos, o que, que eles fazem também? Aprovar. Todos são aprovados com laudo. Toda criança que tiver um laudo, já tem pensando em dar uma...

0: Média, tá?
1: Pra ele ser, já fica com uma média para ser aprovado. Já
0: fica com uma média para ser aprovado. A gente já tem que já pensando isso, já no primeiro trimestre, já para vir o segundo, terceiro, para ele ser aprovado.
1: Aham.
0: Daí, nesse meio tempo, essa criança vai, porque ela vai melhorando, né? Mas só que perde na educação, vai perdendo.
1: Vão perdendo. Aham.
0: Porque daí tu vai aprovando de qualquer, né, de qualquer jeito, de qualquer forma ali, e a criança lá na frente, ela vai perdendo. Porque a criança... Uma criança, que não, principalmente aquela que não está alfabetizada.
1: Sim.
0: Às vezes é uma situação. Tu chega lá no quinto ano, a minha preocupação maior é não deixar ela ir lá para um sexto sem ser alfabetizada.
1: Uhum.
0: Mas sim, a nossa preocupação antes disso era deixar lá no segundo ano, lá no primeiro ano, alfabetizada. E hoje já está lá no quinto ano, tu te preocupando em deixar a criança, não deixar a criança para frente, né, sem ser alfabetizada. Porque lá mesmo, troca de professor a cada uma hora, daí é troca mesmo, não
1: sim,
0: tem como,
1: troca,
0: né?
1: Não tem mais aquele...
0: Não
1: sim,
0: tem mais aquele professor ali que está ali igual o pedagogo que fica ali mais tempo com ele. Então, lá vai ser mais difícil dele aprender. Lá vai ser mais difícil dele, né, sair daquela situação. Então, a gente, quando chega no quinto ano, eu trabalho com o quinto ano, eu já me preocupo, essa criança vai ter que aprender ali aqui, porque ele já está com mais de 10 anos, ele tem que aprender aqui. Se ele lá para lá, ele não vai aprender mais. Então, essa é a minha preocupação, às vezes, maior, quando a criança chega no quinto ano, que não está alfabetizada.
1: Sim.
0: Daí eu fico naquela angústia, né? E nós perdemos lá em Iranaguá, nós perdemos o apoio pedagógico que a gente tinha, então a gente, né, isso era uma coisa muito importante, aqui ainda continua. Tomara que a DAI continue, assim, né? Penso que a secretária aqui continue sempre com apoio, porque a gente precisa da criança ter aquelas horinhas ali, né? E às vezes eu até tirava meus alunos assim, ó, da sala de aula, esses que não estavam alfabetizados, nessa horinha, vai lá e, né, pega lá, pega ele agora uma horinha, se tu pegar já ajuda.
1: Para poder auxiliar na alfabetização. É importante isso aí mesmo, nessa questão, ainda quando jovens, né? É isso aí. Mas é como nós estávamos falando, e não é nenhuma questão de salarial, né? Porque pode aumentar o salário do professor, pode ser um bom salário que vai acabar diminuindo o número de professores. Está cada vez mais complicado, como a gente já falou. Até pela estrutura física também. Nós não estamos falando nem só a questão da responsabilidade das crianças que estão com os laudos, né? Algumas, como você falou, não são aqueles, não é um laudo tão necessário assim, mas a estrutura física que não comporta, a estrutura física das escolas, né?
0: Não,
1: então
0: não.
1: Tem tudo isso que tem que começar a pensar a partir de agora também, né? Uhum. É uma nova era da educação.
0: Tem totalmente tudo diferente, né? Tudo.
1: Sim.
0: Então, assim, a gente já tem que começar a pensar lá na frente para poder termos professores, tá? Para dar aula, porque acho que nós estamos perdendo professores.
1: Exato. 9:01, daqui a pouquinho um recadinho dos amigos que estão participando aqui com a gente, pelo nosso Facebook e pelo WhatsApp. Estamos conversando com a vereadora Maria Alice Luciano, fazendo um apanhado geral aqui com todos vocês, meus amigos e minhas amigas, e nós estamos trazendo aqui os nossos parceiros e colaboradores, falando aí em nome da Vistoria Habilitados, Vistoria Veicular aqui 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

0: Muito bem. Ô Alice, falando sobre eleições 2026, né? Tem o trabalho aí dos vereadores agora nesse ano. Com certeza, os vereadores trabalharam, né, com a colaboração dos deputados, enfim. E como é que tá aí a avaliação? A Alice trabalhando aí, obviamente, né, pro candidato do partido, ex-prefeito Evandro Scaini, a nível federal, vai na dobradinha. Como é que tá o trabalho da vereadora Alice nessa questão aí a nível estadual e federal nesse ano?
1: Olha, estamos trabalhando já. Começamos, né? A gente não pode ainda pedir o voto, mas pode pedir o apoio.
0: Sim.
1: E a gente está. Essa semana foi domingo, ainda teve uma reunião. Foi feita uma feijoada e convidado o Evandro.
0: Sim.
1: Então foi bem boa.
0: Sim.
1: Então ele na Lagoa da Serra. Então a gente está sempre assim, fazendo alguma coisa já para iniciar, né? Para começar já os trabalhos. E pedindo o apoio das pessoas, né? Então a gente está sempre naquele que a gente não conhece, porque o que a gente conhece a gente já sabe, aquele que a gente tem avisado a gente já sabe que vai com ele mesmo.
0: Sim, sim.
1: Né? Então a gente está pedindo para os que estão chegando aí agora, principalmente.
0: Sim,
1: então,
0: e na opinião como vereadora, né? Porque a gente sempre fala aqui do lado de fora, a gente fala com as pessoas falam, pô, a importância de ter e tal, o nome do Arroio do Silva como deputado, mas como vereadora mesmo, né? E para os vereadores, pessoas públicas, qual é que é a importância de ter um deputado estadual aqui da cidade, ou melhor, da região que a gente possa botar, e também um deputado federal, né? Que seria a possibilidade de chegar aí o Zé Milton. Como é que você vê como vereadora, que já foi a Florianópolis, que já foi a Brasília e que muitas vezes, principalmente na capital do federal, fica meio perdida lá porque não tem um representante da região, né?
1: É, então, olha, se a gente, né, conseguir levar o Zé Milton até a federal, para nós vai ser muito bom.
0: Sim.
1: Porque a gente vai ter como chegar lá em Brasília, ter um lugar, né? Sim. Um gabinete para a gente chegar. Somente do nosso aqui, da nossa região. O que a gente tem lá é sempre regiões diferentes,
0: é,
1: né?
0: De Santa Catarina, mas é de outras realidades, né?
1: É de outras realidades, totalmente diferentes.
0: Sim, sim.
1: Aqui a gente vai ter já da nossa região. Imagina, o Zé Milton aqui de Sombrio, né? O Evandro aqui do Balneário Arroio do Silva, para nós melhor ainda. Né? Que a gente vai ter um gabinete aberto, com certeza, para a gente chegar. Vai ser totalmente diferente.
0: Sim.
1: É da nossa. Um deputado do Balneário Arroio do Silva, não é?
0: Sim.
1: Então aqui ser para toda a região aqui, né? Da MESC, para nós aqui, vai ser muito bom.
0: Uh-huh.
1: Assim como foi o Zé Milton, eu tenho certeza que ele vai continuar o trabalho dele. E o Zé Milton lá na federal, para nós vai ser muito bom, porque a gente vai ter, né, portas abertas lá. Porque a gente chega, tu tens que lá esperar e ver com quem, assentar, ver com quem vai falar.
0: Sim, sim, sim.
1: Quem é o deputado hoje, né? Outra vez nós fomos com o deputado. Fugiu agora.
0: Aqui da última vez que a senhora foi a Brasília, né?
1: Foi.
0: Exato. Teve agora a viagem. Foi esse ano a viagem a Brasília? Agora?
1: Foi no final do ano.
0: Final do ano passado, eu acho, né? Início desse ano, agora é o.
1: Agora esse ano
0: lembro.
1: A gente vai novamente.
0: Aham. Sim.
1: Então, com o Fábio Choquete.
0: Sim.
1: Veio na cabeça agora.
0: Aham.
1: Fábio Choquete. Então, o Fábio Choquete, a gente trabalhou bastante para ele aqui, foi
0: bem
1: votado aqui no Arroio.
0: Bem
1: votado aqui no Arroio. Então, assim, a gente tinha. Né, era o único gabinete que a gente podia chegar até lá. Mas
0: tem um relacionamento, assim, mas não tem o conhecimento real da região.
1: Não tem o conhecimento real,
0: né?
1: Da região. Não tem. Então, assim, tu vai pedir uma coisa, né? Então, né, não é igual um daqui que já conhece a realidade.
0: Sim,
1: né? Então, o Zé Milton conhece a realidade, o Evandro muito mais, né, que está aqui. Então, a gente vai ter essas portas abertas, com certeza, com eles, né? Ali vai ser bem mais fácil para nós.
0: Exatamente. 9:07. Antes da gente finalizar aqui o nosso bate-papo, então, nós temos aqui, bom dia, meu amigo, bom dia, essa guerreira de coração gigante, parabéns pelo serviço que vem prestando e com o mesmo propósito sempre, sempre abaixo de Deus e a saúde. Um abraço, é o meu amigo Braulio. O Braulio tá mandando um abraço aqui para você também, né?
1: Filhão.
0: Filho.
1: Um abraço, filho.
0: Tá acompanhando a gente, obrigado, meu amigo. Ele que me trouxe aí no final do ano passado, não esqueço nunca, né? Ele me trouxe aí de presente um favo de mel, simplesmente espetacular, né? Ele tá por aqui pelo Arroio? Tá morando aqui ou já tá trabalhando também?
1: Não,
0: já
1: não, tá. Não, tá trabalhando. Hoje
0: tá
1: ele
0: Labuta?
1: Está aqui. Hoje ele está aqui.
0: Mas é na Serra, né? Ele
1: na
0: tá
1: Serra.
0: Na Serra, né?
1: Vai
0: exatamente.
1: E volta,
0: vai e volta. O nosso amigo da Cor tá mandando um bom dia, um abraço aqui para nós aqui também.
1: Um abraço da Cor aí.
0: A Ana de Bétio, bom dia, Pique. Muita chuva, mas tá bom, tá dando a gratidão aqui, tá mandando um bom dia também aqui pra nós aí também.
1: Bom dia, tudo de bom pra você.
0: Aqui no nosso Facebook, vamos ver quem é que tá por aqui. A Juliana Rafael, bom dia, Pique, bom dia, Alice. Parabéns pelo trabalho e pela dedicação na nossa comunidade. Que Deus continue iluminando sua caminhada e fortalecendo a sua missão.
1: Nossa, um abraço pra esse povo. Abraço, Juli, tudo
0: a
1: bom?
0: A Juli é a diretora lá da...
1: Da Caçamba,
0: né? Da Caçamba. A Ebraína Ávila tá mandando um bom dia, que Deus nos abençoe. A Jéssica Farina, bom dia, vereadora, e bom dia, Pique. Obrigado pelo excelente trabalho com a nossa comunidade, inclusive visita na escola, em especial a EJA. Deus abençoe.
1: Nossa, olha só, Jéssica, muito obrigada.
0: Professora lá da EJA lá.
1: Acho que a gente sempre puder vai estar. A gente vai estar fazendo visitas.
0: A Clair Amarantes, né? Ela fala aqui, bom dia. Falando em saúde, marcação para odonto não está dando certo. Por várias vezes já tentamos na sexta-feira, às 7 horas. Tem o print das 7 horas, 7:01, e pedem o cartão, a gente passa e às 9:30 avisam que não foi possível, pois a demanda estava encerrada. Esse assunto, Clair, posso pedir para você mandar amanhã de novo para nós? Pode ser no WhatsApp ou aqui mesmo, porque amanhã a secretária Manuela vem aqui e aí a gente pergunta, já questiona ela, ela já responde o que pode fazer aí para nós aí, porque daí é diretamente com a secretária, eu acho que fica melhor assim para ela, porque ela vem aqui realmente para falar um pouquinho do apanhado, assim, atendimento dos postos, aí esse horário estendido que a gente tem. Então amanhã a secretária vem, e aí eu gostaria que você pudesse falar de novo para ela aí, daí a gente faz diretamente, se puder dar essa atenção, eu agradeço. O prefeito Jorge, muito bom dia, Pique, bom dia, nossa vereadora Alice, faz um excelente trabalho, tá parabenizando aqui.
1: Obrigado, seu Jorge. Ele também tá fazendo excelente trabalho, né? Nós juntos, com certeza, vai dar certo.
0: Exatamente. O nosso amigo Alceu e a Dani, meu amigo Neném, bom dia, Pique, um abração na Maria Alice Luciano, uma mulher incrível de um coração enorme, estamos aqui na sintonia, sempre no Bar do Leandro, tá mandando um abraço aí, Neném.
1: Eu mando um abraço lá pro Bar do Leandro também, não só pro Neném, mas pra toda a turma que está lá, né, que tá sempre presente, eu sempre dou uma passadinha lá pra dar um oi pra eles.
0: Isso, família toda. Quem tá mandando bom dia pra nós é Dilcineia Ferraz, você está torcendo, verdade, vai ter através da denúncia do Ministério Público que a gente fez, é o segundo professor, tem que ser, deixa eu ver, visto no início do ano e não no meio do ano, realmente a educação aqui péssima, falta a secretária de educação com competência, ela fala sobre isso, né? Ela diz que ela, a secretária de educação não trabalha com a inclusão, ela diz nota zero aqui no seu questionamento, se a senhora quiser falar sobre alguma coisa.
1: Eu acho que ela está mal informada, né? Só pode ser, porque a educação, a educação do Balneário Arroio do Silva aqui é muito, muito boa.
0: Uhum.
1: Né? Referente, quem sai de outros municípios, veja que aqui a educação, né? A educação, o que ela fala, é o segundo professor, acho que ela está falando ali,
0: isso,
1: né?
0: Isso, ela falou sobre isso.
1: Então, o segundo professor, só quem tem é o Estado. E ainda tu tens que ter um laudo muito, um laudo bem, bem assim, ó,
0: uhum,
1: né?
0: Específico
1: para poder ter um segundo professor,
0: certo,
1: habilitado,
0: uhum,
1: que seja habilitado. Aqui, algumas crianças já têm, uhum, tá, um professor, né, um segundo professor habilitado, né, que senão as meninas que eu acho que é auxiliar, são as auxiliares, né, uhum, é a mesma coisa que a gente tem em Araranguá, são auxiliar. Então, e elas ajudam bastante, tá? Não posso, sim, nem falar, porque às vezes assim, ó, tu tens um professor, já tive um professor habilitado e hoje eu tenho um auxiliar, que ela faz um trabalho maravilhoso,
0: uhum,
1: tá? Então, ó, faz um trabalho assim, ó, bem. Então, a gente, às vezes, quem está estudando, está naquele pique ali, né, de estar tá estudando, elas são mais, às vezes, pegam mais junto contigo do que, às vezes, um professor.
0: Quem está começando naquele
1: quem tá
0: caso
1: começando,
0: ali, sim,
1: né?
0: Entendi.
1: Quem está começando. Então, um professor habilitado não faz. Não, né? Nem todo o trabalho que uma menina daquela ali faz.
0: Sim.
1: Então, não estou tirando o de quem
0: sim,
1: tem,
0: sim,
1: mas
0: eu entendo
1: né,
0: como é que é.
1: Né? Eu não vou tirar o bem feito assim, de um auxiliar, porque
0: sim,
1: elas ajudam muito, muito mesmo. Nessas situações, assim, ó, quem não tiver um auxiliar hoje não consegue dar uma aula.
0: Sim.
1: Eu não consigo, assim, como eu disse, eu tenho 5 crianças com laudo, eu tenho uma menina, só uma, porque só tens uma para 5.
0: Sim.
1: Né? Então, e aqui não é o caso. Aqui já tem salas de aula aqui que tem 2,
0: uhum,
1: aqui no Arroio. Nós lá não, nós é só uma. Então, e é bem difícil, tá? Bem, bem complicado. Tu pegar uma criança no momento que tu tem que sair para a rua, né? Daí tu fica com os outros 3. É bem complicado. Mas
0: certo,
1: eu acho que a Dicionaia vai pensar um pouquinho, né, na situação e veja que não é essa, né,
0: uhum,
1: a coisa. Dizer que a nossa secretária é zero, não. A nossa secretária é muito boa. Tá, tem um trabalho muito bem feito, faz um trabalho muito bem feito, está sempre, né, auxiliando os professores. A gente veja a Dai o tempo todo, acho que já teve várias entrevistas aqui, né, Pique?
0: Sim.
1: Já mostrou esse
0: já
1: trabalho. Então, eu acompanho muito a educação. Eu sou uma pessoa que eu acompanho muito, ó, no EJA, nas creches, nas escolas, uhum. eu estou sempre acompanhando. E eu vejo, né, então, quem não acompanha não pode falar. Tu tens que acompanhar, tu tens que estar vendo sala de aula, tu tens que estar vendo as escolas, como é que funcionam, uhum. para te poder falar.
0: Sim,
1: então,
0: sim.
1: Assim, aí eu só posso falar daquilo que eu vejo, né, uhum. daquilo que eu estou participando.

0: participando. E eu participo, eu falo com certeza que a nossa educação aqui é muito boa.
1: Tá certo. 9h13 é o Pedro Eugênio Coelho, vereador Pedrinho. Bom dia, Pique. Bom dia, vereadora Maria Alice Luciano. Dá os parabéns à vereadora, aprendendo muito com ela. Tá mandando um abraço aí o presidente do Legislativo.
0: Oi, Pedrinho. Um abraço pra ti, né? Tá aí.
1: A Denise Santana, sempre fazendo o melhor pela comunidade. Parabéns pelo trabalho.
0: Obrigada, Denise.
1: Também um abraço participando também. Aqui. Os amigos e amigas que participaram. Alice, antes da gente finalizar, eu gostaria de saber como é que está o futuro político da vereadora. Tem muitos que já falaram que são pré-candidatos a prefeito, né? Nós temos a eleição 2026, mas daí já vem para o 2028, alguns já são candidatos a prefeitos. E eu tenho dois questionamentos. Como é que a senhora se vê para a próxima eleição 2028? A senhora continua sendo pré-candidata novamente a vereadora, tentar uma reeleição, vai parar? E aí a outra questão... a gente fala sobre a presidência da Câmara, né? Porque tinha lá há 2 anos atrás, em 2024, no final do ano, né? Início de 2025, uma parceria, um acordo, né? Entre os vereadores, que 2 anos seria o presidente atual, o presidente Pedrinho, e nos últimos 2 seria a vereadora Maria Alice Luciano. Faz um apanhado geral aí da questão política, futuro político e presidência do Legislativo.
0: Então, a gente até lá, né? Dá para pensar um pouco. Se a gente... vai ou se não vai, eu não tenho essa certeza ainda, Pique.
1: No caso, para a reeleição.
0: Para a reeleição. Certo, eu vou dar uma pensada, assim, ver se a gente, né, até coloca outra pessoa no lugar e vai trabalhar para a pessoa, ou eu vou continuar. Vou ver como é que vai estar a minha saúde, vou ver como é que está o meu trabalho, né, para conciliar os dois tá bem complicado.
1: Sim.
0: Mas a gente, lá na frente, a gente veja.
1: Uhum.
0: E para a presidência da Câmara, eu acredito, né, que eu acho que todos têm palavra, acho que até eu escutei isso na Câmara, né? Todos têm palavra, acredito que vai dar certo, né? Que a próxima presidente, né, sou eu, a Maria Alice, porque a gente fez um acordo lá atrás, fez uma conversa lá atrás, e foram 2 anos do PSD, 2 anos do PP, então acredito que, né, que eles não vão, né, voltar atrás, até porque eles têm palavras, né? Acredito nos vereadores. São tudo amigos também, e acredito que eles vão cumprir com a palavra.
1: Sim, essa questão do acordo, da palavra, seria da base, né? Da base entre PP e PSD com oito vereadores, né? Isso. Todos acordaram que poderia ser essa possibilidade. A senhora tem conversado com os vereadores? A senhora tem falado sobre esse assunto? Ou a senhora nem se preocupa com essa questão? Até a senhora, numa tribuna, num dia na tribuna, a senhora falou sobre isso na Palavra Livre, que se fosse presidente, ótimo, se não fosse, a vida continuaria dos outros 2 anos, mais ou menos assim. A senhora se preocupa ou tem conversado com os vereadores sobre isso?
0: Não, eu converso com eles às vezes também, mas eu não tenho essa preocupação tanto, assim, não tenho, porque eu vejo assim, Pique, que a gente... Eu me preocupo um dia de hoje.
1: Sim,
0: tá?
1: Sim.
0: Bom, amanhã eu não sei, assim, a gente não sabe o que vai acontecer amanhã, o que não pode, não é o que pode. Então, assim, aí eles... Tem gente que já está se preocupando lá, como tu disse, para prefeito, para isso, para que... Eu não tenho essa... Eu não... A gente não sabe o dia de amanhã. Tá? Então a gente não pode falar lá, hoje eu sou candidata a prefeito, hoje eu sou candidata a prefeito. Eu vejo isso muito cedo. Tá?
1: Sim.
0: Hoje nós estamos preocupados aqui com uma campanha para deputados.
1: Deputados, isso.
0: Né?
1: Isso.
0: E eles já estão, desde o primeiro ano, preocupados com a campanha de prefeito.
1: Prefeito.
0: Porque hoje não tem mais o prefeito Evandro, a preocupação deles é daí cada um quer ser mais.
1: Sim,
0: né?
1: sim.
0: Sabe. Então, né, que bom que eles têm esse pensamento, querem ser prefeitos lá na frente. Eu não tenho essa intenção. A minha intenção é ir como vereadora, se for, se não for também, né, vai ter outra pessoa, a gente vai colocar outra no lugar para ir. Mas, né, encerro também, eu acho que está... Vou ver se chega a minha hora de encerrar. Se eu disser não, já deu, chega, né, tá bom, já faço isso também. E para presidente, aquele dia, né, foi assim, um dia que, olha, não perco meu sono. Não, imagina, não vou... Né, me pegando lá com o vereador, tá, para isso, para aquilo. Não faço isso. Eu jamais eu vou fazer. Então, eu, né, sem preocupação alguma, se der, que bom, melhor, né? Claro que eu quero ser a presidente da Câmara.
1: Sim.
0: Quero que eles cumpram com o acordo deles, que foi essa nossa né, a nossa conversa, né? Foi lá atrás, para ser 2 anos de um, 2 anos do outro, eu... Acredito que eles vão cumprir com a palavra, porque eles, né, têm palavra, tem 2 vereadores ali, tem 1 vereador, acho que já não está mais, não sei, junto com nós, mas se não tiver, a gente ainda tem número para isso.
1: Sim, sim.
0: Então, eu acredito que eu chegue lá, tá, que eu vou ser o presidente da Câmara, saindo 20 horas da escola, né, que eu vou ser obrigada a abandonar 20 horas da escola, e para me dedicar à Câmara de Vereadores.
1: Câmara de Vereadores. Tá certo, então. Gente, conversamos aqui com a vereadora Maria Alice Luciana. Essa semana ainda nós estamos ainda conversando para ver se vamos trazer aí a Lívia. A Lívia, eu perdoe que eu só tenho o primeiro nome dela agora, mas ela é a nova diretora do Departamento de Bem-Estar Animal. Ela é médica veterinária, né? Então eu quero fazer um apanhado para sexta-feira. Quinta-feira já está marcado, é o prefeito Jorge Luiz Freitas que vem aqui para a gente conversar. Amanhã, secretária Manuela Porto, secretária de Saúde. E a gente faz um apanhado com todos vocês. Alice, muito obrigado pelo carinho de nos atender, seja muito bem-vinda e seguimos aí trazendo mais informações aí da sessão da Câmara de Vereadores e do trabalho da vereadora também.
0: Então, eu estou à disposição, tá, Pique, sempre que precisar. Tá? Eu agradeço também a oportunidade da gente estar aqui, um momento que eu não estou dando aula essa semana.
1: Exato,
0: graças a Deus,
1: já deixamos mais ou menos programado assim. Boa.
0: Então, vou estar sempre à disposição e eu agradeço aí o povo que mandaram... Um bom dia e um alô, tá?
1: Tá
0: pra
1: certo.
0: Todos os ouvintes do nosso Balneário Arroio do Silva.
1: Muito bem, gente, nós vamos finalizando aqui o nosso bate-papo de hoje, agradecendo a todos que estiveram na nossa companhia. Terça-feira chuvosa, a gente faz um intervalo, daqui a pouco tem informações do esporte, ainda tem notícias do Arroio do Silva e da região. Vamos falar sobre essa questão do Departamento de Bem-Estar Animal, que inclusive a gente vai tentar trazer na sexta-feira para conversar aqui com a gente. Um intervalo por aqui, finalizando o nosso bate-papo, e a gente volta em seguida aqui na Verde Mares FM, 9 horas e 20 minutos.

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3: 9:21.
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0: Muito bem, pessoal, estamos de volta. Você ligado aqui na Verdes Mares FM. Obrigado pelo carinho da sua companhia. É manhã de terça-feira, hein? Pra você aproveitar aí. Aí você pode aproveitar manhã chuvosa de terça-feira. Daqui a pouquinho vamos bater um papo aí com o nosso amigo Eduardo. 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
1: 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Conta pra nós, o que, que nós temos de terça-feira no setor de hortifruti e amanhã a gente volta a conversar aqui, meu irmão.
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1: 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A gente volta na quinta-feira a bater um papo com nosso amigo Eduardo do Supermercado MSC no Antigo Mercado Tubarão. Aproveite, 9h35. A gente vai falar de esportes aqui. Depois temos algumas notícias do Balneário Arroio do Silva. Então, vem com a gente por aqui.

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Pessoal, vamos falar aí de... trazer as informações, né? Nós temos aqui a Série C do Campeonato Brasileiro, que nós tínhamos o Brusque como líder com 27 pontos. Continua, tá? O Guarani assumiu a segunda colocação agora com 26. Inter de Limeira ficou com 25 pontos. Acabou perdendo ontem para o Guarani por 3-1. Resultado aí, então, que mantém o Brusque na primeira colocação. Faltando 4 rodadas, tá? Faltando 4 rodadas, o Brusque tem 27 pontos. Quase conseguindo aí a sua classificação. A próxima rodada vai acontecer apenas no dia 8, não é nesse final de semana. Então a 16ª rodada não tem rodada aí para as equipes da Série C. O Ipiranga vai jogar contra o Floresta. O Barra vai jogar contra o Ituano. O Brusque, que é líder, vai jogar contra o Maranhão. O Caxias vai jogar contra o Itabaiana. E o Figueirense joga contra a Ferroviária, mas esses jogos só na próxima. Sem ser nesse final de semana, no outro ainda. A Série B do Campeonato Brasileiro tem continuidade da rodada hoje, tá? Ontem nós tivemos alguns jogos, tá? Resultados importantes aí para ajudar o Criciúma na liderança. Criciúma ficou aí com 5 pontos de vantagem. Pode manter-se caso o Juventude venha vencer hoje o Avaí. O Avaí joga a Juventude e Avaí hoje no Alfredo Jaconi, 19 horas e 30 minutos. No mesmo horário tem Ponte Preta e Atlético. Ponte Preta é lanterna com 8 pontos. O América de Minas conseguiu vencer uma aí, foi a 11 pontos agora. E ainda tem o Fortaleza às 9h30 da noite contra o Botafogo de Ribeirão Preto. Fortaleza que tem 31 pontos. Se vencer vai a 34, assume aí a terceira colocação. O Juventude, se vencer, vai a 35, fica com o segundo lugar. O Avaí, por sua vez, está na zona de rebaixamento. Se vencer, o Juventude sai da zona de rebaixamento e vai a 23 pontos. Jogo bom esse aí, Juventude e Avaí. As duas equipes, uma pensando lá em cima da tabela e a outra tentando escapar da parte de baixo. Pessoal, só para lembrar a vocês aqui, tem algumas informações aí do Campeonato Brasileiro e também vai ter rodada da Copa do Brasil. A Série A do Campeonato Brasileiro, nós vamos ter algumas equipes jogando amanhã, tá? Não são todas. Botafogo e Grêmio, São Paulo e Santos, Atlético Paranaense e Bragantino, Chapecoense e Vasco não vão jogar nesta rodada no meio de semana, tá certo? E aí no final de semana não tem rodada também do Campeonato Brasileiro da Série A, porque tem a Copa do Brasil. Jogos da Copa do Brasil vão acontecer no sábado e domingo agora e no meio de semana da semana que vem. Aí o Inter joga contra o Corinthians, o Grêmio contra o Mirassol,
que são os representantes do Rio Grande do Sul, junto com Juventude, que joga contra o Atlético Mineiro. E Santa Catarina tem a Chapecoense, que vai jogar contra o Cruzeiro. Esses jogos acontecem no final de semana e eu trago essas informações aqui para vocês. A Série A do Campeonato Brasileiro tem rodada amanhã com o Mirassol e Remo, Inter e Flamengo, Fluminense e Bahia, Vitória e Palmeiras. E na quinta-feira tem a equipe do Corinthians e Atlético Paranaense, Curitiba e Cruzeiro. Os outros jogos, como eu já falei, não vão acontecer, tá certo? As equipes que jogam a Sul-Americana. Tem jogos da Sul-Americana aí, eu vou falar para vocês aí então. Hoje tem o Santos, 9:30 da noite, primeiro jogo já venceu por 4-1 Universidade Central. Esse jogo de volta aí então, o Santos joga na Vila Belmiro, hoje, 9:30 da noite. Tem a oportunidade aí então do pessoal poder aproveitar. É um jogo importante aí do Santos que tem, né? Jogou na Venezuela, venceu por 4-1 e agora tem a oportunidade aí de pode perder até por 3 gols de diferença, que a decisão vai para as penalidades máximas. Joga pela vitória, pelo empate e pode perder por 2 gols, que ainda fica com a classificação. Amanhã tem os brasileiros em campo que empataram. O Vasco joga na Vila no São Januário, 7 da noite. Empatou em 2-2 contra o Independente Medellín na Colômbia. E o Bragantino joga de volta, o jogo de volta contra o Sporting Cristal. O primeiro jogo foi 0-0. O Grêmio já joga na quinta-feira contra o Bolívar. O primeiro jogo foi 3-2 para o Bolívar. Jogo de volta, então, na Arena do Grêmio. 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Amanhã a gente volta a falar de esportes aqui no nosso programa, tá bom?

Muito bem, olha pessoal, a Clareira Marantes falando aqui, que bom saber que a secretária vem amanhã, então aguardo e reforço a pergunta, né? Pois tem...

interesse na resposta, aquilo que ela já falou. Obrigado, Clair. É, quem tá mandando bom dia aqui pra nós também é o da Cor, tá mandando um bom dia lá pro Hulk, eles que estão acompanhando o nosso programa. Dona Edith, o seu Oswaldo também mandando bom dia aqui pra gente. Obrigado pela participação de vocês aqui na nossa Verdes Mares FM. Ô, pessoal, deixa eu trazer amanhã, então, nós vamos receber aqui a secretária de Saúde, Manuela Porto, ela que vem fazer um apanhado aqui com a gente também. Também vamos trazer na quinta-feira o prefeito municipal Jorge Luiz Freitas, prefeito Jorge. E na sexta-feira nós vamos tentar trazer aí, né, a diretora do Bem-Estar Animal, nova pasta que está aí, então, e que é uma oportunidade que foi a estruturação. É a médica veterinária Lívia da Silva, que passa a integrar a equipe da administração municipal como diretora do novo departamento, o Departamento de Bem-Estar Animal. Vamos saber qual é o trabalho que ela vai ter, qual é o trabalho, o desenvolvimento do Departamento de Bem-Estar Animal, entre outras informações, o que nós vamos poder trazer de informações aqui para vocês, que é um passo importante aí da prefeitura, do prefeito Jorge, para a estruturação do Departamento de Bem-Estar Animal. A médica veterinária Lívia da Silva. A gente faz esse apanhado geral aqui com vocês, tá? 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Olha, inscrições abertas para curso gratuito de culinária à base de peixes e frutos do mar. Atenção, atenção, hein? Atenção, atenção. Que tal aprender novas receitas e técnicas para preparar pratos deliciosos com peixes e frutos do mar? Então, presta atenção, minha amiga dona de casa, quem sabe até arrumar aí uma possibilidade de rendas, trabalhar como cozinheiro em alguma época do ano, ou fazer aí na sua casa, nos dias 12 e 13 de agosto. 12 e 13 de agosto, o Senar e o Sindicato Rural de Araranguá, em parceria com a Prefeitura de Balneário Arroio do Silva, por meio do Departamento de Indústria e Comércio, promovem um curso gratuito de culinária voltado ao preparo de receitas à base de peixes e frutos do mar. As vagas são limitadas e, para garantir a participação, você tem que entrar em contato pelo WhatsApp pelo 99621-7586. 48, código de área, 99621-7586. Falar com o diretor de Indústria e Comércio, Xande Inocêncio. Ah. Alô, alô, minha gente. Quem quiser participar aí, então, deste curso, ele é gratuito, entre em contato. Se você não pegou o número de telefone, daqui a pouco a gente vai colocar nas nossas redes sociais, Facebook e Instagram, para você poder aí, então, participar, tá?

9:48. Vou repetir o telefone aqui para você agendar já a sua inscrição. Vai acontecer nos dias 12 e 13 de agosto. 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

0: 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Pessoal, a Prefeitura de Balneário Arroio do Silva, o prefeito Jorge, em conjunto com representantes dos grupos tradicionalistas, realizaram então uma reunião de alinhamento para definir os preparativos para a 22ª Semana Farroupilha. O encontro teve como objetivo alinhar os detalhes, a estrutura do evento que será realizado entre os dias 13 e 20 de setembro. Então nós estamos aí a praticamente... 40 dias, um pouquinho mais de 40 dias, né? Aproximadamente isso, 45 dias no máximo. Os cavaleiros e cavaleiras também já iniciaram os preparativos para a tradicional busca da chama crioula, um dos momentos mais simbólicos da Semana Farroupilha, que marca o início das celebrações. Neste ano, uma das novidades será a instalação da estrutura e dos piquetes ao lado do Centro Multiuso Esther Pacheco Mucilo, oferecendo um espaço preparado para receber as atividades, apresentações e encontros tradicionalistas ao longo da programação. O local é provisório enquanto o Parque Farroupilha está em construção. Então prestem bem atenção. Esse ano a novidade será a instalação da estrutura e dos piquetes ao lado do Centro Multiuso. Aqui no estacionamento do Centro Multiuso, aqui ao lado do Sacil, será aqui então o local da 22ª Semana Farroupilha. Atenção aí então, hein, pessoal? A reunião foi realizada no gabinete do prefeito, com a presença do secretário de Administração e Finanças, Jairo de Matos, secretária de Turismo, Itaionara Reco, chefe de gabinete, Vanderlei de Souza Olei, e representantes dos grupos tradicionalistas. Perceberam aí então? De 13 a 20 de setembro, e a estrutura será montada aqui ao lado do Centro Multiuso Esther Pacheco Mucilo e ao lado do antigo Sacil. A gente traz essa informação aqui para vocês, tá ok? Olha quem tá mandando bom dia aqui para nós, tá ligado aqui com a gente, é a Cris, né? A Cris está mandando um bom dia aqui, excelente terça-feira. Obrigado, Cris, pela participação. Olha, foi perdido um óculos de grau na quadra de areia no centro do Arroio do Silva. Óculos de grau de cor rosa. Se alguém encontrou aí na região da quadra de areia, possivelmente é ali na Praça da Terceira Idade, né? Se alguém encontrou, pode entregar aqui para nós na rádio ou entrar em contato aqui com o Volney pelo 999-75-89-85, 999-75-89-85. A neta dele perdeu um óculos de grau na quadra de areia, ali, acredito que seja na Praça da Terceira Idade, que tem a quadra de areia ali, né? Se alguém encontrou esse óculos de grau de cor rosa, entre em contato com a gente. Ou entre em contato aí pelo 999-75-89-85. Aí o recadinho pra vocês, as informações. E a gente vai finalizando o nosso programa de hoje, tá? O Cidade Alerta vai ficando por aqui. Nós vamos chegar com o nosso Bom Dia Cidade. Vamos trazer informações, vamos trazer destaques aqui pra vocês. E a gente vai fazendo um apanhado geral aqui com a mensagem da manhã. Vamos trazer previsão do tempo novamente aqui para vocês desta terça chuvosa. E tem também as nossas curiosidades do dia, tá ok? 9h53, intervalo, e nós voltamos já já.
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Alô, pessoal, estamos de volta aqui, você ligado na Verdes Mares FM, muito obrigado pelo carinho da sua companhia. São 10 da manhã, hein? 10 horas desta manhã chuvosa de terça-feira, hoje 28 de julho de 2026, e nós já estamos por aqui com vocês na 87.9. Vamos começar o nosso programa, daqui a pouquinho nós vamos trazer aqui para vocês então todas as informações. Então, minha gente, e você que está acompanhando aqui o nosso programa, obrigado pelo carinho, então, da sua companhia. Estamos nesta manhã especial de terça-feira. 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

Pessoal, vamos trazer aqui então a nossa mensagem de hoje para vocês que estão aí nos acompanhando. Nossa mensagem de hoje aqui então para todos vocês.

A gente vai falar hoje sobre uma palavrinha. Ai, ai, ai. Essa palavrinha aqui é importante pra gente trazer na nossa programação e que não é para sentirmos vergonha quando quando tivermos esse sentimento, quando sentirmos esta palavra. Eu acho bem legal a gente falar sobre isso aqui. E eu tenho certeza que vocês vão adorar curtir aqui com a gente a nossa mensagem da manhã. E eu vou dizer depois por que não devemos sentir vergonha quando tivermos enfrentando essa palavra.

Vamos lá então? Toma uma aguinha aqui pra gente começar então a nossa mensagem da manhã. Vamos lá nessa, pessoal, trazendo a nossa mensagem da manhã de hoje, a mensagem desta terça-feira. Na mensagem de hoje, terça-feira, nós vamos falar sobre a palavra medo. É normal, em circunstâncias da nossa vida, termos medo, não é verdade? Medo de passar alguma dificuldade, medo de ter, de sofrer alguma situação na área da saúde. Em todos os momentos da nossa vida, nós vamos ter medo. Temos medo, isso é fato. A única coisa que nós podemos entender sobre o medo é que tem duas situações. Nós podemos ter duas reações perante o medo. Deixar que isso acabe nos dominando, que o medo nos domine e nós não venhamos a conseguir a fazer mais nada. Tenhamos medo de tudo, pânico de tudo, medo do futuro, medo de uma doença, medo de passar dificuldade financeira, medo e tantos outros medos. Ou podemos fazer o quê? Viver com responsabilidades, mas sem preocupações com o medo. Entregar para o Senhor. E quando eu falei de ter medo e não ter vergonha de ter esse sentimento, é que isso aconteceu com quem andou lado a lado com Jesus. Sim, Evandro, como que isso pode ter acontecido? Então eu vou falar para você, para vocês, meus amigos e minhas amigas que nos acompanham agora. Como que isso aconteceu? Quando Jesus teve que acalmar uma tempestade, na palavra de Marcos, no capítulo 4, dos versículos 35 ao 39, mas eu vou encurtar um pouco, depois você procura aí, tá bom? Em outras palavras, levantou-se um forte vendaval e as ondas se lançavam sobre o barco, de forma que este ia se enchendo de água. Jesus estava no barco, na popa, dormindo com a cabeça sobre o travesseiro. Aqueles que andaram lado a lado com Jesus, que viram muitos milagres até então, os discípulos acordaram o Senhor e clamaram: Mestre, não te importas que morramos? É a pergunta dos discípulos. Ele levantou, repreendeu o vento e disse ao mar: aquiete-se, acalme-se. E o vento se aquietou e fez completa bonança. Só que na nossa vida nós não podemos ter vergonha de sentir medo, mesmo quando estamos com Deus, mesmo quando estamos buscando a Deus, porque é um sentimento do ser humano. Agora, existe a pergunta que Deus vai nos fazer: por que que vocês estão com tanto medo? Ter medo é uma coisa. Jesus perguntou para os discípulos: por que que vocês estão com tanto medo? Ainda não têm fé? Ainda não acreditam? Então, nós não podemos estar com tanto medo. O medo pode estar dentro de nós. E está, em muitas vezes, numa decisão que temos que tomar, num passo à frente que temos que dar, numa mudança radical de alguma questão, num relacionamento, qualquer situação na área da saúde, uma notícia triste, algo vem a nos trazer medo por questões do futuro. Mas Deus pede para que nós não tenhamos medo, porque Ele está conosco. E é por isso que nós temos que ter a calma. Nós temos que pedir ao Senhor para acalmar, do mesmo modo que acalmou o mar e o vento, acalmar a nossa tempestade. Pedir para Deus acalmar a tempestade que há dentro de nós quando estamos em alto mar e as ondas estão agitando o nosso coração. Bom dia, uma abençoada terça-feira.

a gente pode pedir para Deus acalmar a nossa tempestade, acalmar o nosso coração, devolver aquela paz que excede todo e qualquer entendimento que vem do Senhor. É por isso que nós temos que pedir para aumentar a nossa fé, assim, e não nos deixar fraquejar. A voz do Senhor vai nos fazer mudar todas as coisas. Nós temos que esperar, porque a tempestade vai acalmar. Se você está vivendo um momento de tempestade, teu coração está turbado, está conturbado, está perturbado, a alma, o espírito não tem paz, está inquieto, inquieta, Deus vai devolver. O Senhor Jesus Cristo promete devolver a paz que excede todo entendimento. Nós precisamos aumentar a nossa fé, nós precisamos buscar mais ao Senhor, nós não podemos nos deixar dominar-se pelo medo. É por isso que nós temos que entender. E este louvor aqui, que está na voz hoje da Eliane Ribeiro, mas é na voz do também Frei Gilson, Acalma Minha Tempestade, ela traz uma relação muito legal do que nós vivemos, porque na nossa vida, às vezes, estamos em alto mar e as ondas, elas vão nos agitando, vão nos mostrando que parece que não tem mais uma saída e o medo se instaura, se instala naquilo lá. Daí esquecemos das promessas de Deus, que Deus sempre está com a gente, que Deus sempre vai nos dizer, eu estou contigo, meu filho e minha filha. Só que daí ele pergunta, em meio à tempestade, por que estás com medo? Por que estás com tanto medo? Foi o que Jesus, depois de ouvir as reclamações, as lamentações dos seus discípulos, ele levantou-se e acalmou o mar. E logo depois ele perguntou para os discípulos, por que vocês estão com tanto medo? Ter medo é natural. Todos nós temos medo, mas nós não podemos nos deixar dominar por este medo. Nós não podemos deixar este medo dominar a nossa vida, as nossas decisões, as nossas ações, mesmo quando estamos em alto mar, quando a onda está agitando a nossa vida, o vento forte está querendo nos colocar de um lado para o outro, mas a nossa fé, a nossa confiança em Deus tem que estar como uma âncora, ancorado firme naquele local aonde nós não podemos sair. Não esquecer da promessa que Deus fala que sempre está conosco. Em Isaías capítulo 41, versículo 10, por isso não temas, pois estou com você. Não tenha medo, pois eu sou o seu Deus. Eu te fortalecerei e te ajudarei, eu te segurarei com a minha mão direita vitoriosa. E quando o salmista teve medo, ele, no Salmo 34, versículo 4, ele falou, busquei o Senhor e ele me respondeu, livrou-me de todos os meus temores. Busque ao Senhor, ele vai acalmar a tua tempestade. Dobre os teus joelhos, não fique com tanto medo. Eu sei que as dificuldades são difíceis, nós enfrentamos medo sim. Muitos grandes nomes da Bíblia, da palavra de Deus, das histórias da palavra do Senhor, tiveram medo sim. As circunstâncias da vida às vezes são assustadoras e é natural, eu, você,

todos nós ficarmos com medo do que vai acontecer. Mas nós temos duas opções, como eu falei para vocês, são duas opções. Deixar o medo nos dominar, ou entregar ao Senhor. Pedir para Deus acalmar o coração, acalmar a alma, trazer a paz, tirar toda a inquietação, o medo do futuro, as incertezas que acabam colocando, e pedir para que Deus aumente a nossa fé. Como Jesus falou, por que vocês estão com tanto medo? Ainda não tem fé? Para os discípulos que andaram lado a lado, viram todos os milagres que Jesus fez. E nós, que não, mesmo estando assim, focados ao lado do Senhor, sabendo que tantos milagres Deus já fez em nossa vida, como que a gente também pode passar por esses sentimentos? Vamos passar sim, claro que vamos, porque nós estamos enfrentando as batalhas da vida, as incertezas, aquilo que nós não entendemos. E sim, as circunstâncias, esses momentos de dificuldades, os sofrimentos, as incertezas, né, nos vêm através de forma assustadora. E é natural ficar com medo. As pessoas que se deixam dominar pelo medo, né, não mostram confiança em Deus, mas as que entregam o medo ao Senhor têm vitória. É a mesma situação que a gente tem na palavra de Deus. Quando você está com medo, lembre-se exatamente disso. Deus é muito maior e Ele está cuidando de você. Ele pergunta para você agora, por que tanto medo? Por que que você está com tanto medo, hein? Por que que você não está conseguindo ter fé e confiança que o Senhor vai te ajudar? Depois, nós podemos ficar que nem os discípulos. Quem é este que até o vento e o mar lhe obedecem? Nós vamos ficar perplexos, porque se nós buscarmos a Deus, Ele vai acalmar a tempestade. Nós temos que buscar ao Senhor para isso acontecer. Não deixar o medo se instalar, se instaurar, de levar a situações que nós não conseguimos mais nem andar, nem continuar. Jesus acalma a tempestade, mas quer que confiemos nele. Jesus acalma o vendaval, as circunstâncias difíceis, mas quer que enfrentemos para que o seu nome seja glorificado através da nossa fé. Jesus está no teu barco hoje. Não tenha medo, não temas, pois estou com você, diz o Senhor. Não tenha medo, pois sou o seu Deus. Eu te fortalecerei e te ajudarei. Eu te segurarei com a minha mão direita.

Pois é, né, gente? Como que nós vamos conseguir, né, no meio da turbulência, daquele avião balançando, daquele barco balançando com tantas ondas, tanto vento, no meio do mar, não tendo absolutamente nada nem ninguém ao nosso redor, a única coisa que nós temos são duas opções: continuar com medo e deixar que ele nos domine, ou entregar e clamar a Deus, chamar ao Senhor. Vejam bem, o Salmo 34, no versículo 4, fala: busquei o Senhor, ele me respondeu e livrou-me de todos os meus temores. O salmista também teve medo, gente. O salmista, o guerreiro, o forte guerreiro Davi, também teve medo, assim como todos nós que somos seres humanos. O Senhor Jesus Cristo também enfrentou o medo, porque falou e pediu ao Pai que não fosse feita a vontade dele, mas a vontade do Pai. Mas mesmo assim ele disse: se puder, se for possível, afaste esse cálice de mim. Jesus também clamou ao Pai quando teve medo, mas não deixou o medo dominar ele. Falou: não faça a minha vontade, faça a tua vontade, Pai. Consigo eu ter forças para enfrentar todos esses desafios. Medo nós podemos ter, mas não podemos nos envergonhar de ter medo. Não é falta de fé. Agora, nós temos que nos envergonhar quando nós estamos com tanto medo, com muito medo, a ponto de paralisar, a ponto de perder a nossa fé, a ponto de não querer mais acreditar em nada e ter o pânico da vida. Com medo do futuro, com medo de alguma doença, com medo que algo possa acontecer em nossa casa, com medo que possa acontecer na nossa vida sentimental, com algo que possa acontecer na nossa vida financeira. E tem pessoas que têm medo e vivem com medo os dias inteiros, a vida inteira. E quando chega uma notícia, a pessoa fica, né, sem saber mais o que fazer, sem vontade de viver. E sabe aquela pessoa que tem muito medo? Não sei se isso acontece com você ou com alguém da sua família, ou você conhece alguém. Quando você fala assim: olha, eu preciso falar com você, eu tenho um assunto importante para falar com você. Não tem nada a ver. A pessoa só fala assim: olha, eu tenho um assunto para falar, eu precisava falar contigo, tenho um assunto importante, mas não pode ser agora. A pessoa morre de medo. A pessoa fica apavorada. E aí se deixa dominar e vem com tantos pensamentos, tantas coisas, enfim. E a gente fala aquela tradicional frase, né? Quem não deve não teme, quem tem culpa no cartório, aquela coisa toda, né? Mas em outras palavras, o medo nós vamos passar. E aí nós temos várias oportunidades que Deus falou: tenha coragem, não tenha medo, siga, porque eu estou contigo. Em Josué capítulo 1, versículo 9, não fui eu que ordenei a você? Seja forte e corajoso, seja forte e corajosa, foi Deus que ordenou, né? Então é isso que nós temos que entender. O Salmo 27, no versículo 1, é um dos melhores que tem. Quando a gente fala: se o Senhor é a minha luz e a minha salvação, de quem terei medo? Se o Senhor é o meu forte refúgio, a quem temerei? O que terei medo? Do que eu vou ter medo? É difícil. Eu sei que em meio à tempestade a nossa fé enfraquece, a dúvida aumenta, o inimigo coloca obstáculos na nossa mente, nos nossos olhos, e aí nós não conseguimos enxergar mais tudo aquilo que Deus já fez para nós em outras tempestades, em outros momentos que o barco também estava balançando e que nós acreditávamos que era o final, e aí a gente só pensa naquilo ali e o medo se instala. O medo se instala e aí a gente esquece da promessa que Deus está sempre conosco. A nossa fé fraqueja, as ondas agitam, o vento nos abala. Só que nós podemos pedir ao Senhor para acalmar a nossa tempestade. Podemos pedir a Deus para acalmar o nosso coração e trazer a paz

A tempestade vai acalmar sim, né? Porque a palavra de Filipenses, no capítulo 4 e no versículo 6, já diz sobre isso também, tá? Não andem ansiosos por coisa alguma, mas em tudo pela oração e súplicas, e também com ação de graças, agradecendo a Deus, apresente os seus pedidos ao Senhor, e a paz de Deus, que excede todo entendimento, guardará o coração e a mente de vocês em Cristo Jesus. E a paz de Deus, que excede qualquer entendimento. Isso quer dizer o quê? Que independente da situação, da circunstância que você esteja vivendo, do momento delicado, do momento difícil que você esteja enfrentando, né? As circunstâncias assustadoras e que é natural ficarmos com medo, a paz de Deus vai guardar o nosso coração e a nossa mente. É uma paz que excede todo entendimento. Em meio à tempestade, nós vamos fazer o que precisa ser feito, vamos saber que Deus está cuidando de tudo e vamos enfrentar essa dificuldade. Com medo também. Diferente de muitas vezes não enfrentar as dificuldades porque o medo paralisou. Parece até estranho falar isso, né? Mas existem. Existem pessoas que estão com medo, mas estão dando os passos. Estão continuando, estão avançando, acreditando que mesmo com medo, Deus vai prover, Deus

0: vai ajudar, Deus vai melhorar a situação, vai ajudar na tempestade. E logo mais vai acalmar o mar bravio, a força das ondas. Só que tem pessoas que estão com medo, e aí o medo é tão grande que eles paralisam e aí não saem mais do meio da tempestade, daquele furacão, daquela situação que aguenta. A tempestade vai acalmar, sim. Esse momento difícil que você está vivendo vai passar, sim. Mas você precisa ter calma. Você precisa ter calma. Deus vai trazer a paz de volta, sim, tá? Deus vai trazer a paz de volta, aquela paz que vem dele, que excede todo e qualquer entendimento, tá bom? Muito obrigado pelo carinho da sua companhia. É manhã de terça-feira, 10 horas e 25 minutos. Eu sei que a tempestade que você está vivendo, ela vai se acalmar. Você precisa ter calma também. Você precisa ter fé. Você precisa ter calma. Porque Deus está perguntando por você. Por que tanto medo a ponto de paralisar, hein? Clame ao Senhor, então. Faça como o salmista no Salmo 34. Busquei o Senhor e Ele me respondeu. Livrou-me de todos os meus temores. E Deus fala pra você agora, pra gente fechar. Não temas, pois estou com você. Não tenha medo, pois sou o seu Deus. Eu vou te fortalecer, eu vou te ajudar e vou segurar você com a minha mão direita vitoriosa. É o que diz em Isaías no capítulo 41, versículo 10. Eu sei que a tempestade vai acalmar aí pra você, tá ok? Tenha tranquilidade, tenha calma. E principalmente fé e confiança no Senhor. Muito obrigado pelo carinho e pela participação. Muito bom dia pra vocês, hein, minha gente? Vamos seguindo por aqui, então. Daqui a pouquinho tem... Eu trago pra vocês aí a previsão do tempo aqui, meus amigos. E também, já já, a gente traz as curiosidades do dia com a Dani. A Dani vai trazendo. Hoje nós não temos e essa semana também não vamos ter aí o atendimento da Check-in Praça de Alimentação. O pessoal tem aí a consultas médicas, né? Então já vão aproveitar. Essa semana não vai ter atendimento na Check-in. Retornando semana que vem com todos vocês, tá ok? A gente vai de música. Daqui a pouco estamos de volta aqui com todos vocês. Muito obrigado pelo carinho da companhia.
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0: coração aí, uma abençoada terça-feira pra você aí. Daqui a pouco tem música aqui, sorriso lindo no nosso programa. A Mari tá mandando um abraço aqui pra todos nós, né? Tá mandando um bom dia, um abraço pra todos os ouvintes. O telefone do curso eu vou passar já já aí, mas eu acredito que as inscrições já fecharam, tá? Estive entrando em contato aí com o pessoal responsável, mas de qualquer maneira eu vou passar aqui o número de contato, que é com o Xande. Ah, e aí ele já traz essa informação aí, né? Porque o pessoal tava querendo aí, de repente, né? Entrando em contato, tem oportunidades ainda de ter mais vagas ainda, tá bom? Ó, pessoal, são 10 horas e 30 minutos, 10 e 30. 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Nesta terça, que deve ser assim, úmida, chuvosa, não com muitas expectativas aí de sol. Bom, os últimos dias têm sido bastante úmidos mesmo, né, gente? Isso é um tormento pra minha amiga dona de casa, pras mamães ou vovós que estão aí com os bebês, né, no recesso escolar, e aí a gurizada agita meio mundo dentro de casa. Ô, barbaridade, é mais ou menos isso, né, gente? Então tá, olha só, hoje nós vamos ter mais uma terça-feira de chuva. A temperatura agora é de 18 graus aqui no Arroio do Silva. 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Agora 10h31, 18 graus a temperatura. Hoje vai ser um dia chuvoso. As máximas podem chegar ainda a casa dos 23 a 24 graus, tá? Vento vai soprar também aí mais do sentido leste, com rajadas que possam chegar entre 45 e 50 km por hora. Previsão de chuva o dia inteiro. Chuva fraca, tá? Não vai ter muita diferença, não. Aí amanhã tem mudança no tempo. Amanhã deve entrar aí a possibilidade de um vento sul e sudoeste. Deve chover ainda durante a madrugada, início da manhã, e depois automaticamente vai melhorando aí as condições do tempo, tá? Que já tem aqui indicativos que na quinta-feira podemos ter curtas aberturas de sol aparecendo aí então a partir de quinta-feira, tá bom? Previsão do tempo aqui pra vocês, então, a gente vai de música. Tem sorriso lindo agora no nosso programa, hein?
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0: É o Cabelão Preto.

0: E aí, como é que esquece então, hein? Eita, coisa boa! Tem um sorriso lindo aqui com o grupo Talagaço! Cabelão preto! Diz aí, hein? Diz porque não tem como saber, né? Como esquecer de vocês, meus lindos e minhas lindas aqui da Verdes Mares FM? Então, se essa terça-feira tá chuvosa, a gente aproveita pra dançar, curtir, ficar sabendo das notícias, orar juntos aqui, refletir nas nossas mensagens de reflexão, que não é autoajuda não, é ajuda do alto. Eu sempre gosto de falar aqui, né? O pessoal às vezes fala assim, ah, mas é uma autoajuda. Não é autoajuda nada. É uma ajuda do alto. Vem de lá, vem de Deus a ajuda. Não é uma autoajuda, não. Não confundamos as coisas aí, tá? Não confundamos as coisas. Vamos deixar bem claro que toda honra e toda glória tem que ser dado ao nosso Papai do Céu. E é por isso que não é uma autoajuda, não é aqui apenas palavras bonitas, não. É para exaltar e glorificar o nome de Deus e buscar ao Senhor. Essa é a melhor parte, tá? 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

0: vamos nessa, pessoal! Ô, Glória! Chegamos, mas chegamos só de corpo, sem alma nenhuma, meu Deus do céu, né? Dona Daniela, bom dia!
1: Muito bom dia!
0: Tudo bem contigo aí?
1: Nada bem.
0: Não, nada bem, né? Oh, essa chuvinha aí também é maravilhosa, né? O que que tá acontecendo? Você não está em plenas atividades escolares na universidade. O que que tá acontecendo aí, então?
1: Não sei dizer.
0: É, dormiu, não dormiu legal?
1: Não.
0: Foi os raios e trovões que a senhora ouviu? Ou não ouviu nada?
1: Estavam caindo do lado de casa.
0: Ah, do lado? Achei que você tava com meio, né, não dormindo já, quase meio que, como é que a gente pode dizer, meio que desmaiada. Era não. Isso? Não? Tava nanando? Tava descansando?
1: Acordava alguns
0: boa,
1: momentos.
0: Boa, boa, boa, boa. Hoje é dia de curiosidades?
1: Dia de curiosidades.
0: Dia de curiosidades. Daqui a pouco a gente vai falar das curiosidades do dia hoje. 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
0: 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Eu tô sentindo que a tua voz tá meio constipada, assim.
1: Tô com dor de garganta.
0: É, tá com dor de garganta.
1: Sim.
0: A semana passada era a afta que não podia falar, hoje é a dor de garganta, é isso?
1: Não.
0: Tem alguma coisa impedindo você de trabalhar, isso aí são forças inimigas, forças contrárias, hein?
1: E tá difícil.
0: É, tá difícil, né? Eu tô percebendo isso, não sei o que que tá acontecendo. O Jack tá aqui já, daqui a pouco vai falar com a gente, tá rindo ali, mas essas forças contrárias não serão mais fortes que as nossas orações, né?
1: Não serão.
0: Exatamente, amanhã você vai estar 100%, vou orar por você.
1: Amém.
0: Amém, é
1: muito
0: isso aí.
1: Obrigada.
0: Bom, amanhã não, né? Todos os dias eu oro, né? Por vocês todas. Agora me fala, Dani, como é que tá aí? 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
0: Boa! Dani vai trazer aí daqui a pouquinho as curiosidades do dia pra nós e a gente vai fazer a substituição. A Dani, gentilmente, nos deixa por aqui. 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
0: 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A gente vai de música e volta já com as curiosidades do dia.
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Vamos nessa então, você que tá conferindo com a gente, João Bosco e Vinícius, e o embaixador Gustavinho Lima, aqui na Verdes Mares FM. É 25 horas. Agora, o horário mesmo, falta um minutinho para as 11 da manhã, 10 horas e 59 minutinhos. Obrigado pelo carinho, pela participação. A minha amiga Zena, lá do Bar da Zena, lá no Valmorcê, que tá mandando um bom dia aqui pra nós. Obrigado, Zena! Beijo no coração aí pra você! Tá acompanhando a nossa Verdes Mares FM. Bom demais, né? Bom demais pra vocês. Vamos fazer o seguinte, nós vamos tocar mais musiquinha aqui. Daqui a pouquinho nós estaremos de volta. Tem curiosidades, você quer curtir com a gente as curiosidades do dia? Bom, bom, bom, bom, bom demais, né?

0: Olha aí, pessoal, Zezé de Camargo e Luciano, irmão da Lua e amigo das estrelas, tocando pra você curtir aqui na Verdes Mares FM. Zezé de Camargo, né? Zezé de Camargo, 11 horas e 3 minutinhos, 11 e 3, já tem as curiosidades do dia que a gente vai trazer aqui pra vocês, então. Os destaques legais, hein? Isso mesmo, vamos trazer destaques aqui pra vocês, então. E já já nós estaremos de volta então aqui, tá certo? Primeiro a gente vai trazer mais uma musiquinha então, vamos continuando com mais música aqui então. Vocês que estão aqui na Verdes Mares FM, deixa eu tocar uma da Simone Mendes, voltamos já.
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0: Direitos Iguais, Simone Mendes, tocando pra você curtir aqui na Verdes Mares FM. Vamos trazer os nossos parceiros das curiosidades do dia e na sequência nós voltamos.
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0: Muito bem, pessoal, vamos chegando por aqui então com as curiosidades do dia. Bora lá, bora falar de curiosidades. E a gente vai chegando com vocês as curiosidades deste 28º dia do 7º mês do ano de 2026. Nós estamos aí então em 28 de julho, no 290º dia do ano. 209 representado em números romanos aí, dona Daniela?
1: São dois Cs, um Isso. risquinho e um X.
0: É muito fácil, né? Faltam 156 dias para acabar o ano de 2026. A gente faz alguma informação, traz algum destaque importante do que nós tivemos do dia 28 de julho dos anos anteriores aí, dona Daniela?
1: Em 1823, na Guerra da Independência do Brasil, no Maranhão, a redenção dos portugueses é declarada.
0: Ah, então lá no Maranhão, na Guerra da Independência do Brasil, em 1823, isso quer dizer há 203 anos atrás, né? Um conjunto de conflitos militares, terrestres e navais que ocorreram entre 1821 e 1824, né? A rendição, então, dos portugueses. Esta é uma cronologia do regime monárquico do Brasil. Desde a criação do Reino do Brasil, o Império foi declarada, então, a rendição dos portugueses. O que mais que a gente tem?
1: Em 1919, toma posse no Brasil o presidente Epitácio Pessoa.
0: Epitácio Lindolfo da Silva Pessoa foi magistrado, diplomata, professor universitário, jurista, político brasileiro, filiado ao Partido Republicano Mineiro. Ele foi o 11º presidente do Brasil entre os anos de 1919 e 1922. Seu governo foi marcado aí por revoltas militares, entre outras coisas. Isso aconteceu em 1919, no dia 28 de julho.
1: Em 1924, é o término da Revolta Paulista de 24.
0: 28 de julho de 1924, teve a Revolta Paulista e terminou esta revolta, né? A Revolta Paulista de 1924, em São Paulo, foi um conflito brasileiro com características de guerra civil, deflagrado por militares tenentistas para derrubar o governo federal de Arthur Bernardes. Iniciado na cidade de São Paulo no dia 5 de julho, o movimento se expandiu aí em algumas outras áreas e durou até o dia 28 de julho, com o término da Revolta Paulista. Todo mundo queria uma beirada aí do governo federal, né?
1: Todo mundo tava querendo um pouquinho.
0: Um pedacinho, né? Vamos lá então, Dani, o que mais que a gente tem?
1: Em 1983, o Grêmio Futebol Porto Alegrense conquistou pela primeira vez o título de campeão da Copa Libertadores da América, depois de derrotar o Clube Atlético Peñarol.
0: Exatamente, 1983, há 43 anos, tá longe, né? Tá distante. O Grêmio conquistou três vezes a Libertadores, né? Quais foram os outros anos aí, Dani, que eu não consigo mais lembrar agora, né? Agora foi há pouco tempo atrás, na época do Luan, né?
1: Teve 2017, isso, a última.
0: A última, né? E teve a do meio, que eu não lembro agora quando que foi. Eu acho que foi 95, 98, 97. Agora eu não lembro exatamente qual foi o ano aí da segunda Libertadores do Grêmio. O Grêmio que conquistou três títulos. O primeiro derrotou o Clube Peñarol, Clube Atlético para Peñarol, era difícil de jogar contra esses times da Argentina e Uruguai nessa época aí.
1: É, a primeira em 83 contra o Peñarol, em 95 contra o Nacional
0: de Medellín.
1: E 17 contra o Lanús.
0: 95 contra o Nacional de Medellín. No ano seguinte, o Grêmio foi campeão brasileiro, se não me falhar a memória, em cima da Portuguesa. Vê se foi em 1996, em cima da Portuguesa, que o Grêmio foi campeão brasileiro, conquistando o segundo título nacional brasileiro. Copa do Brasil teve bastantes, mas o Campeonato Brasileiro, o Grêmio só teve dois títulos até agora. Foi em 1996.

0: 36?
1: Isso.
0: Em cima da Portuguesa, 2-0.
1: Isso.
0: Isso, perdeu exatamente o primeiro jogo por 1-0 e venceu o segundo. A Portuguesa era um timaço, tinha um time incrível, espetacular. Naquela época ainda que o Campeonato Brasileiro era feito por mata-matas, tá? O oitavo jogava contra o primeiro jogava aí assim, e era bem legal esses jogos assim. Então o Grêmio que foi 3 vezes. Neste dia do ano de 1983, o Grêmio conquistava pela primeira vez o título da Taça Libertadores da América. O que mais que a gente tem aí, Dani?
1: Em 2000, no Brasil, uma composição de trem CPTM desce desgovernada e bate em outra estacionada em Perus, causando a morte de 8 pessoas e mais de 100 feridos.
0: Olha só, não sabia que Perus, estação Perus, é uma estação ferroviária de trens localizada no distrito de Perus, na zona, no extremo da zona noroeste do município de São Paulo. 8 pessoas morreram. É, foi uma composição de trens aí que ficou desgovernada e bateu em outra estacionada. O que mais que a gente tem ainda?
1: E para finalizar, em 2010, o voo AirBlue de 202 cai nas colinas de Margala, ao norte do Islamabad, no Paquistão, matando todas as 152 pessoas a bordo, e é o pior acidente da aviação na história do Paquistão e o primeiro envolvendo um Airbus A321.
0: É a capital paquistanesa, né? No norte da capital paquistanesa, que tem 1 milhão e 900 mil habitantes, isso em 2014. Possivelmente agora tem mais, deve ter passado aí já dos 2 milhões de habitantes lá na capital, e acabou tendo este pior acidente da história do Paquistão há 16 anos atrás. Aniversariantes do dia, você conhece alguém aí que você quer trazer para nós, dona Daniela?
1: Eu conheço só uma, ela é a mais nova das aniversariantes.
0: Vamos trazer aqui então 2. Eu conheço também ex-radialista e locutor esportivo. O cara era simplesmente espetacular, né? O seu Osmar Aparecido dos Santos, era espetacular, porque ele trabalhava como locutor, ele segue vivo, é 28 de julho de 1949, ele que completa hoje 77 anos, ex-radialista e locutor esportivo brasileiro, né? Então é o Osmar Aparecido dos Santos, Osmar Santos, né, que é um grande narrador aí. Quem também completaria aniversário hoje, nascido dia 28 de julho de 1954 e acabou falecendo em Caracas, na Venezuela, em 2013, o 56º presidente da Venezuela, Hugo Rafael Chávez Frias. Hugo Chávez, tá? Ele que foi presidente aí, e aí deixaram ele lá no poder, perpetuando pelo poder. O que mais que a gente tem aí, dona Daniela?
1: Ela é a Daniela Mercury de Almeida Varsosa. A minha xará, nasceu em 1965, e ela é cantora, compositora e bailarina brasileira.
0: Sim, do axé também, né?
1: Do axé.
0: Do axé, da gurizada lá da Bahia. Bora, Bahia! É a Daniela Mercury, né?
1: Isso, Daniela Mercury.
0: Aniversariante de hoje aí, então, completando mais um aniversário. O que ela tem de idade aí, Dani? Eu não sei, mas a dona Daniela, ela já não tá muito na primeira fervura, não. Deixa eu olhar aqui, peraí. Deixa eu buscar aqui que eu quero já saber, mas eu não sei se ela tá na primeira fervura, não,
1: 61.
0: Aí. 61, né?
1: 61.
0: É, 61. 61 anos. Ela é de quando?
1: Ela é de 65.
0: É, 65. Então tá com 61 anos, exatamente. 61 anos a dona Daniela Mercury. Completando hoje 61 anos de idade. E eventos e feriados, o que, que a gente pode destacar aí? Tem alguém que a gente possa trazer?
1: Em feriados e eventos do dia de hoje, hoje é o Dia Nacional do Agricultor.
0: Dia Nacional do Agricultor, importante essa parte aí da agricultura. Vai um abraço aí a todos os agricultores, que é muito importante essa questão aí. O que mais que a gente tem?
1: Hoje é o Dia Mundial da Conservação da Natureza.
0: Certo.
1: E hoje também é o Dia Mundial da Luta contra as Hepatites Virais.
0: Ah, isso aí é importante. É uma doença muito, muito silenciosa, que o pessoal tem que ficar atento, né? O Dia Mundial contra as Hepatites Virais, então, é celebrado anualmente no dia 28 de julho. A data foi criada pela Organização Mundial da Saúde para conscientizar a população sobre a prevenção, diagnóstico e tratamento das hepatites virais. O 28 de julho é uma homenagem ao médico e cientista norte-americano Baruch Samuel Blomberg, né, que foi nascido nesta data no dia, no ano de 1925, há 101 anos atrás. Ele descobriu o vírus da hepatite B, desenvolveu o teste diagnóstico e participou da criação da primeira vacina contra a doença. Hepatites virais são doenças que provocam inflamação no fígado. Em muitos casos, a infecção não apresenta sintomas durante anos, o que faz com que muitas pessoas descubram a doença apenas quando já existe danos mais graves no órgão. Tem hepatite A, tem hepatite B e tem hepatite C. Hepatite A geralmente transmitida por água ou alimentos contaminados. Hepatite B transmitida pelo contato com sangue contaminado, relações sexuais desprotegidas, mãe para o bebê na gestação. E a hepatite C é transmitida principalmente pelo contato com sangue contaminado. Atualmente possui tratamento com altas taxas de cura. Tem a D e ainda tem a E. Hepatites que são aí sintomas que a gente destaca para você. Algo mais?
1: Era isso, no
0: era
1: dia
0: isso
1: de hoje.
0: Mesmo? Só isso hoje?
1: Hoje era pouquinha coisa.
0: Era pouquinha coisa mesmo, né? Então a gente volta amanhã, mas as fases da lua, nós estamos a um dia da lua cheia. Começa amanhã, mais precisamente às 11h30 da manhã. Nós estamos com 99% da lua visível. Amanhã tem a fase de lua cheia e a gente destaca mais informações das curiosidades do dia amanhã com vocês. Em nome de quem aí, dona Dani?
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0: Sim.
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0: Tudo isso! Que aqui a gente bate escanteio, cabeceia, comemora o gol, faz de tudo um pouco e vambora, se atrapalha de vez em quando, volta de novo. E é isso, dona Daniela, com a terça-feira chuvosa. Eu desejo pra você aí uma abençoada terça-feira de trabalho. Te vira.
1: Muito obrigado.
0: Não tem problema. Eu, né, por outro lado...
1: Uma terça-feira de descanso.
0: Vou tentar, né? Beijo, Dani.
1: Beijo.
0: Até amanhã, então. A Dani volta amanhã aqui com a gente. Beijo pra vocês aí, gente amada. Muito obrigado pelo carinho. Antes da gente finalizar, eu quero tocar mais uma musiquinha aqui pra vocês. E na sequência nós voltamos aqui com a continuidade do nosso programa, finalizando o nosso Bom Dia Cidade. Banda Passarela, vou tocar uma aqui, ó, o Pix.

Olha aí, pessoal, Banda Passarela, o Pix, pra gente finalizar aqui a nossa participação de hoje com todos vocês. Muito obrigado pelo carinho da sua companhia, muito bom dia, um beijo no coração, tá, minha gente? Quem tá participando aqui com a gente é a minha amiga, a Zena, lá na Avenida Getúlio Vargas, radinho ligado todos os dias na nossa programação, e a gente deseja uma abençoada. Ela tá mandando uma música, né, quer tocar uma música gaúcha aí pra todos que já estão se preparando. Parando pra semana Farroupilha, afinal de contas tem o, ela falou que o filho dela, o Limãozinho, tá lá ligadinho com a gente também, gurizada toda, né? Ô minha amiga Zena, obrigado pelo carinho, pela participação, vou tocar uma do Tchê Garotos aqui, o dia de churrasco, e a gente finaliza a nossa participação de hoje.

0: Muito obrigado pelo carinho da companhia de todos vocês. Fiquem com Deus e, se Deus quiser, amanhã, quarta-feira, metade da semana, a gente tá de volta aqui na nossa programação. Beijo, beijo, minha gente!
1: Olha, podemos até não ter dinheiro, mas churrasco aqui é todo!

0: Valeu, nego velho, obrigado pela presença, viu? Tamo junto sempre.
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0: Valeu, nego velho. Obrigado pela presença, viu? Tamo junto sempre.
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0: Muito boa tarde povo abençoado de Deus. É com muita alegria no coração que estamos aqui mais uma vez, junto com vocês até as 14 horas, com o programa Pare e Pense. Uma noite, uma madrugada e um dia inteiro chuvoso, tá? E aí a gente fica, muitas vezes, as pessoas ficam impedidas de realizarem muitas coisas nas suas vidas. Mas tem uma coisa que o tempo, o mau tempo, a chuva, o frio, vento, calor, não te impede de fazer. E você fazer hoje o melhor dia da sua vida. Se você não pode sair de casa, tá, tem dificuldade para ir fazer o bem a alguém, levar ajuda para alguém, use tuas redes sociais, semeie o bem, semeie coisas boas, leve mensagens de fé, de amor, de esperança para cada coração, porque Deus habita no meio das pessoas que o adorem em espírito e em verdade, fazendo o bem também ao seu próximo. Seja alguém na vida de alguém, tá bom? Esse é o nosso programa, o programa Pare e Pense, que está entrando no ar com vocês. Obrigado pela tua audiência, obrigado por você estar me dando essa caroninha aí no seu carro, está trabalhando com chuva mesmo, mas está aí ouvindo o programa. Deus te abençoe. Está dentro de casa, só curtindo o programa, Deus te abençoe também. Está aí trabalhando já no seu ambiente de trabalho, na sua loja, no mercado, em algum outro lugar onde você esteja trabalhando, Deus abençoe você ricamente. E para começar em alta a nossa programação, vamos aí com a primeira palavra de reflexão para você, que diz assim, ó: dimensão espiritual. O coração humano, tão pequenino, é bem maior do que a terra. Nem o prestígio social, nem a glória, nem o dinheiro, nem a mais brilhante carreira, nenhum homem, nenhuma mulher, nada é capaz de responder plenamente a um pequeno, grande coração humano. Tão pequeno que cabe na concha da mão, mas tão imenso que só o infinito o consegue acalmar e satisfazer em plenitude. Mesmo com gosto de eternidade, o amor humano é sempre incompleto, parcial, limitado, porque somos criaturas frágeis e mortais. O mistério da morte lança sombras sobre os momentos mais felizes e inebriantes que a taça da vida nos pode proporcionar. Sem a dimensão espiritual iluminando, nenhum amor humano sobrevive, por mais intenso que seja. Muitos lares desmoronam por falta do infinito dentro deles, que é Deus, que é Jesus, que é a presença do Pai Todo-Poderoso em nossas vidas. Muitas pessoas sucumbem nas suas vidas porque estão muitas vezes vazias, cheias de si, mas vazias de Deus. Que pena, né? Pare e pense. Vamos aí agora aos nossos apoiadores, aos horários de culto. E é assim, um pé lá e outro cá, a gente volta aqui com vocês. Não saiam daí.
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4: Muito bem, queridos ouvintes, e na continuidade da nossa programação, queremos também agradecer aqui os nossos mensageiros da fé, a minha sogra, a irmã Salete, a irmã Vilma, a irmã Julie, a irmã Tânia e o nosso irmão Nardelles, que estão aí também colaborando com a nossa programação. Deus abençoe a todos.
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0: Muito bem, gente amiga, são 13 horas e 21 minutos. Estamos aí no ar com vocês com o programa Pare e Pense, estamos de volta. 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E também, gente, olha só, vamos já entrar aqui no primeiro bloco musical, Juninho. Vamos colocando aí duas lindas canções de louvor ao nosso Deus. E hoje nós temos aqui dois aniversariantes, né? Temos o Cássio De Chi Giovannini. De Chi Giovannini. Acho que deve ser isso aqui o jeito de falar. Mas se não for, me perdoe, tá, Cássio? E também o Cauê Schweitzer, né? Esse menino aqui a gente viu chegando na igreja ali, era bem picuruxinho, né? Hoje já tá um homem, já tá um homem formado já aí, né? E tá fazendo aniversário hoje, dia 28 de julho. Então, Cássio e Cauê, recebam o nosso abraço e o nosso carinho aqui em nome de Jesus. É, ontem teve a nossa irmã Vani, né? Então a gente já falou ontem. E também o nosso irmão, nosso querido pastor, também que esteve de aniversário, pastor Val, né? Deus abençoe em nome de Jesus. Vamos em frente aí então, Juninho, com duas lindas canções. O que é que temos para hoje? O que é que você escolheu aí na ponta do dedo?
1: Muito boa tarde, pastor Gilmar. Muito boa tarde a todos os ouvintes, a todo o povo Arroio Silvense que está agora dentro de casa, olhando da janela, quem sabe.
0: Caindo aquela chuvinha, olha, a cama chamando, né, pra dormir.
1: Quem pode, né?
0: Quem pode, claro.
1: Debaixo da coberta aí,
0: não
1: tá,
0: pode
1: tá
0: fazer
1: complicado.
0: O quê, né? Mas quem pode...
1: É isso aí, né? Aproveita, eu acho, porque não tem clima melhor pra isso. Enfim, cheguei aqui depois de muita luta, né? Deixei a canoa estacionada ali do lado, porque...
0: Teve que passar ali com o bote.
1: Não, complicado. O guarda-chuva quase foi de... Pra as cucuí ali. Vamos lá pro primeiro bloco musical, então? Aproveitar uma musiquinha aí.
0: E tem alguém pra nos oferecer aí também, né? Tem alguém que tá lá ouvindo o programa hoje.
1: Vamos dedicar o louvor pra eles
0: aqui. Lá na minha casa.
1: Lá na sua casa, na residência do pastor Gilmar.
0: Residência.
1: Temos lá o pastor Anildo, sua esposa Alessandra.
0: Isto.
1: Temos lá o Davizinho e a Isa também, né? Isadora.
0: Isadora.
1: Vamos lá na escuta, né? Pastor, e aí? Vamos com arroz com feijão, vamos alguma coisa mais diferente hoje?
0: Rapaz,
1: que tu diz?
0: O que tu escolher aí tá de boa.
1: Tu diz?
0: Aham.
1: Então tá bom, ó. O que tu acha de um rap? Só pra ver se...
0: Boa, vai embora. É pra louvar
1: então,
0: Deus?
1: Tá, então tá bom,
0: é pra glorificar. Toda música é de Deus. Toda música nasceu de Deus. Infelizmente, é o inimigo que deturpa alguns ritmos aí, colocando algumas letras que não são muito assim agradáveis, mas todo ritmo, toda música nasceu no coração de Deus.
1: Perfeito, então vamos lá com alguém que está fazendo 50 anos hoje. Ele é o rapper pregador Lu.
0: Opa!
1: Ele teve o grupo de rap aí por muito tempo, Apocalipse 16, né?
0: Sim.
1: E depois ele seguiu em carreira solo e uma das mais famosas dele aí
0: ouvi muitas músicas deles.
1: Ó, na quebrada lá, né, pastor?
0: É.

0: fechada da igreja.
1: Árvore de bons frutos. Boa. Nós vamos com esse aí, que tem uma letra muito interessante, eu acho. Sempre bom reforçar, né? Uhum. Enfim, tem, talvez algumas pessoas não gostem tanto do gênero, assim, do rap, do hip hop.
0: Mas tenta focar na letra, né?
1: Exato, porque é o
0: letra,
1: foco.
0: Letra, na mensagem da letra ali, que é o foco do louvor, né?
1: Esse é o foco do rap, principalmente, né? Que diferencia o rap do hip hop. O hip hop, ele tem um foco mais na melodia, assim.
0: Sim.
1: Depois vamos, então, nesse clima de chuva. André e Felipe, Chuva de Poder.
0: Boa!
1: E aí, voltamos em seguidinha.
0: Com certeza. Fique aí comigo, hein? Não me deixem.
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4: Muito bem, queridos ouvintes, e na continuidade da nossa programação, queremos também agradecer aqui os nossos mensageiros da fé, a minha sogra, a irmã Salete, a irmã Vilma, a irmã Julie, a irmã Tânia e o nosso irmão Nardelles, que estão aí também colaborando com a nossa programação. Deus abençoe a todos.
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Muito bem, queridos ouvintes, estamos de volta aqui dando continuidade à nossa programação. Eu quero lembrar, gente, que provavelmente, possivelmente, estaremos ainda até o final da tarde aí tomando mais uma decisão mais acertada, mas provavelmente devido a esse grande mau tempo que está, muita chuva, muito frio, não haverá oração hoje na igreja. Então, mas a gente vai confirmar. Então, por enquanto, fica aí no aguardo que a gente vai confirmar ali nos grupos da igreja, tá bom? Fique ligado com a gente que a gente vai estar avisando você. E lembrando que também, quarta-feira, nós temos à noite ali o nosso grupo familiar El Shaddai, ali na casa da nossa irmã Mimi, da nossa irmã Dona Eulina. Que Deus abençoe grandemente, em nome de Jesus. E também vamos estar ali na quarta-feira, a partir das 19h30, no nosso encontro de fé, nosso encontro de paz, de amor, de esperança, falando da palavra de Deus, falando do amor de Deus para o teu coração. Então não falte, esteja conosco ali. E também, lembrando que quinta-feira temos ali na igreja o grande culto Vivendo as Maravilhas de Deus. Não falte.

0: em casa. Você que pode dar carona para alguém aí perto da sua casa, alguém que precisa de carona, você que tem carro, nos ajude aí. A gente tem dado carona para um monte de gente, tem buscado em casa, tem levado. A gente não se custa. Mas você que tem carro também, né, se prontifique. Dê uma mãozinha para a gente aí, para nós poder dar conta de todo mundo aí e podermos levar todas as pessoas para a casa de Deus, para estarmos juntos ali num grande culto de adoração e louvor ao nosso Pai Celestial. Convido você para estar ali conosco em nome de Jesus, tá bom? Lembrando também que na quinta-feira, no final da oração, culto ali na oração, a gente ministra a unção com óleo para confirmação do milagre, da cura, da vitória sobre a tua vida. É um culto que nós chamamos também de culto dos milagres, porque acreditamos em milagres. Em todos os momentos da nossa vida, nós acreditamos nos milagres de Deus em nome de Jesus, tá bom? Convido você e toda a sua família, então, para estar conosco ali, participando e sendo grandemente abençoado, abençoada em nome de Jesus. E também lembrando que na sexta-feira temos o nosso grupo familiar Olhos para Cristo, lá na casa do nosso irmão Serginho, lá na rua Vitória Régia, ali na bairro Areias Brancas. Você é o nosso convidado para estar ali conosco. E também temos o nosso grupo familiar Emanuel, aqui na casa da nossa irmã Neuzi, aqui na rua Garibaldi, pertinho ali da rua, deixa eu ver o nome da rua aqui, da rua Agenor Joaquim Matos. Ela, a rua Garibaldi, ela termina na rua Agenor Joaquim Matos. Então é bem no começo da rua quem vem do sul e no final da rua quem vai sentido norte-sul, né? Centro para o sul. Então é fácil de você encontrar a casa da nossa irmã Neuzi, do seu Asti ali, que todo mundo já conhece, e eles vão estar ali recebendo você com muito amor e carinho, tá bom? Lembrando que quinta-feira nós temos ali o nosso culto Vivendo as Maravilhas de Deus, já falei. E agora sexta-feira, agora domingo. Domingo, grande culto da família, e também vamos ter um momento de Santa Ceia, momento de Santa Comunhão. Você é o nosso convidado, venha participar da Santa Ceia, venha comer do pão, beber do cálice do Senhor, trazendo em memória, fazendo isto em memória daquilo que Jesus fez por nós na cruz do Calvário, tá bom? Que Deus te abençoe. E eu convido você para estar conosco ali neste culto tão importante, tão especial, que é trazermos à memória, lembrarmos daquilo que Jesus fez por nós morrendo na cruz. Ok? Está dado o nosso recadinho aí. A gente já vai agora entrar com um momento de reflexão, momento da palavra de Deus. Mas antes disso, nosso parceiro aqui do programa Pare e Pense, meu assessor para assuntos aleatórios aqui, tem um recadinho para dar para você também.
1: Só lembrando, pastor, que além do programa Pare e Pense, todas as segunda a sexta, né? Todos os dias úteis da semana, vamos colocar assim. E, aliás, até feriado, né? Segunda a sexta, quando o programa não tá ao vivo, a gente tem aqui
0: um louvor. Tem a gravação, né?
1: Isso, a gente tem sempre um louvor tocando aqui, algo diferente. Você pode também aproveitar sempre segunda a sexta, das 13 às 14 horas. Mas a gente também tem um outro programa, se você gosta aí, vamos dizer assim, da vibe desse programa com foco, né, em Deus, na palavra, a gente tem um programa aqui na Rádio Verdes Mares, programa O Caminho de Deus, toda segunda-feira às 19 horas, ali do pastor Reinaldo, né, pastor
0: Meu Eduardo? Grande amigo e o nosso presidente agora, já confirmado e eleito, empossado, presidente do Conselho de Pastores aqui da cidade do Balneário Arroio do Silva, né, do Compesc. E ele, o pastor Maicon, a pastora Márcia e eu fazemos parte desse conselho, né? Somos quatro membros do conselho

0: estamos ali para fazermos com que o nome de Jesus seja glorificado em todas as religiões, todas as igrejas, todas as denominações.
1: Perfeito. Vamos então agora para o momento de reflexão. Partiu, pastor?
0: Partiu, vamos lá.
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0: Muito bem, estamos fechando aí então nosso programa de hoje. É uma horinha que passa tão rápido, mas amanhã tem mais, né? Amanhã, depois amanhã, se Deus assim quiser nos permitir que a gente esteja aqui com vocês. Hoje a palavra está escrita no, na carta Tiago, capítulo 4, versículo 8, que diz assim: chegai-vos a Deus e Ele se chegará a vós. Ou seja, vamos entender aqui um pouquinho essa palavra, só compreendendo que nesta palavra Deus deixa bem claro que o primeiro passo tem que ser nosso. Quem se separou de Deus? Quem se afastou de Deus? Quem desobedeceu a ordem de Deus? Quem abriu mão da glória de Deus? Foi o homem. O homem se afastou de Deus. Então, Deus continua estando no mesmo lugar onde ele está. Então, ele não se afastou de nós. O homem que se afastou de Deus. Então, com base nessa palavra aqui, nós temos que nos chegarmos a Deus. Ele se chegará a nós. Nós damos um passo, Deus dá outro. Nós damos outro passo, Deus dá outro. Cada decisão importante que nós tomamos para nos chegarmos a Deus, Deus também percebe isso e vai ao nosso encontro também como Pai amoroso, né? Podemos conhecer a Deus? Essa é uma pergunta. Assim como não é suficiente ouvir os passos no piso superior para conhecer o vizinho que vive ali, para conhecer a Deus, tampouco basta saber que Ele existe. Quem é Deus? Não podemos explicar. Se tentarmos fazer isso, seria nos acharmos iguais ou superiores a Ele. A quem, pois, me farei semelhante para que eu lhe seja igual? Diz o Santo, diz Deus, né? Isaías 40, 25. Ele está acima de tudo, é a origem de tudo, é o dono de tudo. Mas como aproximar-me do Deus invisível que habita na luz inacessível, a quem nenhum dos homens viu nem pode ver? Primeira carta de Timóteo, capítulo 6, versículo 16. Sabendo que é o Todo-Poderoso, o Criador do Universo, como podemos pensar em sua grandeza sem nos envergonharmos? Quem o pode ver e viver? Sem dúvida, Deus deseja revelar-se a cada um de nós, não para nos afastar devido à sua majestade, pelo contrário, para nos aproximar dele. Ele convida cada um a chegar-se a ele, porque nos ama. Deus mesmo se aproximou de nós por meio do Senhor Jesus, como prova da sua maior humildade. O Senhor Jesus se humilhou até a morte de cruz, para remover todo o obstáculo. Como o único mediador entre Deus e os homens, se deu em resgate por todos. Primeira carta de Timóteo, capítulo 2, versículos 5 e 6. Todas as características de Deus refletem, por meio de Jesus Cristo, a todos aqueles que creem nele. Tudo o que Deus é, conhecemos por meio dele. E através de sua palavra, a Bíblia, e isto por meio da fé, ali vemos sua misericórdia, sua graça, paz, justiça, santidade, poder e sabedoria. Grande é o nosso Senhor, e de grande poder, o seu entendimento é infinito. Salmo 147, 5. Aí está, realmente, amados, algo que nós precisamos refletir, parar e pensar sobre a grandeza de Deus. Quando que o homem poderá ser maior do que Deus? Nunca. Simples assim. O homem jamais poderá ser maior do que Deus. Se Deus quiser, e ele já deu provas disso, se Deus quiser, com apenas um sopro, ele joga toda a água do mar sobre a terra, destruindo toda a humanidade. Pois o planeta Terra é 70% água e apenas 30% terra. Você imagine essa imensidão de água vindo sobre a terra, vindo sobre as montanhas. Não vai ter montanha, por mais alta que seja, não vai ter montanha que possa aguentar ou suportar a força dessas águas. Então, meus queridos, Deus é poderoso, é infinito, e ninguém pode se igualar a Ele. Não, por mais que você faça, eu vou fazer uma casa bem segura, eu vou fazer uma casa aqui, mas bem forte. Não, para Deus, para um vento, para um furacão, para um tornado, não existe casa forte, não existe lugar seguro. Todos os lugares podem ser frágeis diante do poder da natureza que o próprio Deus criou. Então, não há nada neste mundo mais poderoso, mais forte do que o nosso Deus, nosso Pai Todo-Poderoso. Você que ainda não está servindo, não tem aberto o teu coração, você apenas crê em Deus, você apenas e tão somente acredita em Deus, acredita que Ele existe. Mas você tem feito alguma coisa para provar isso? Você tem vivido uma vida condizente com aquilo que você tem falado a respeito de Deus? Sobre a paz, a fé, a esperança, o amor, congregar, estar na casa de Deus, fazer parte do reino, fazer parte do povo de Deus, não querer ser uma ilha sozinha no meio do oceano. Lembre-se que uma ilha sozinha no meio do oceano, ela facilmente poderá ser engolida pelas águas, porque está ali sozinha, não tem como sobreviver. Mas quando nós nos unimos, quando nós estamos juntos, nós somos mais fortes. Então abra teu coração hoje para Jesus e deixe Ele fazer parte da tua história. Deixe Ele fazer parte da tua caminhada de fé em nome de Jesus. Pare e pense. Vamos aí agora um momento de oração. Vamos falar com Deus.
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0: Nosso Deus e nosso Pai Todo-Poderoso, Supremo, Soberano, Criador dos céus e da terra, na Tua presença agora eu coloco, Pai, a vida de cada um dos nossos ouvintes, doentes, cansados, oprimidos, sobrecarregados. Alcance a vida de cada um deles, Senhor, tocando com a Tua mão de cura e de milagres. Não sei a luta, eu não sei a prova, eu não sei a dificuldade que eles estão passando, mas eu sei que o Senhor pode todas as coisas. Querido Deus, estende as Tuas mãos e abençoa poderosamente a vida de cada um, trazendo paz, alegria e prosperidade. Senhor, abençoa poderosamente aqueles cujos nomes estão aqui em minhas mãos, nessa lista de oração. Os que estão aí também representados em peças de roupa, documentos e fotografia. Amado Deus, querido Pai, toca com a Tua mão de cura, de milagre, de poder e de libertação. Em nome de Jesus, unge esta água que está aí diante do rádio Que a pessoa que beber dessa água seja, meu Deus, impactado pela tua graça, pelo teu poder e pela tua misericórdia. É o que eu te peço e eu te agradeço em nome de Jesus. E graças a Deus.
1: Muito bem. Ficamos agora então para finalizar o programa de hoje, depois dessa oração, com um louvor, Leandro Borges, Deus e Eu. Muito obrigado por estarem mais uma vez conosco aqui no programa Paripense, essa tarde na Rádio Verdes Mares 87.9 FM. Se Deus quiser, amanhã estaremos de volta. Um forte abraço e tchau, tchau.
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2: 14:02.
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quinta-feira de muita música aqui para você, a partir de agora com bandas e companhia. Comigo, Nando Pinheiro, a voz que te motiva, com o melhor das bandas do Sul. Terça-feira muito pra lá, incrivelmente especial. Todo mundo que tá ligado aqui na programação, obrigado pela audiência, porque aqui você sabe, se é bandas e companhia, é música de qualidade. Confere aí.

0: Que legal saber que você está na melhor programação do seu rádio. Fica ligado que daqui a pouco tem mais bandas e companhia para você que se liga nessa rádio. 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Não sai da frequência. 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
3: 14 horas e 21 minutos.
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7: 14 horas e 25 minutos.
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4: Opa, de volta aqui com Nando Pinheiro, no programa que você já sabe, já conhece e curte, Bandas e Companhia, porque aqui a música não para. 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

0: E aí, tá gostando da nossa programação? Espero que sim, ó. Daqui a pouco eu estou de volta com mais Bandas e Companhia. Não saia daí! 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
3: 14 horas e 43 minutos.
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1: 14 horas e 47 minutos.
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9: É terça-feira, dia de festa, dia de alegria e dia de curtir a música que mais toca o brasileiro, o sertanejo. Claro, é o que a gente ouve durante 2 horas, agora, com Jonatas Gonçalves. Com a melhor sequência sertaneja.
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1: A gente só vai saber se tentar, Lucas.
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1: Vai ser o jeito. Vai.

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0: Muito obrigado!
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2: O melhor da música sertaneja passando aqui no programa Arena Sertaneja na edição de hoje. Tudo de bom pra você na audiência, onde quer que você esteja curtindo o nosso programa. Obrigado pelo carinho de sempre.
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1: 15 horas e 9 minutos.
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2: O melhor da música sertaneja, do jeito que você gosta, do seu artista predileto. Tem os lançamentos para você ficar por dentro das novidades e tem também o que foi sucesso em evidência ainda rolando por aqui no programa Arena Sertaneja.
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4: 15:29.
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0: Obrigado, gente.
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2: 15h48.
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1: É, eu também tô curtindo com você essa linda canção aqui no Arena Sertaneja. Obrigado pela audiência, onde quer que você esteja aqui curtindo o nosso programa.
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5: Dezesseis horas e 10 minutos.
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0: Muito obrigado pelo carinho, pela sintonia, pela amizade, por esse encontro que a gente tem assim, ó, todo dia. Amanhã, quarta-feira, meio da semana, a gente tá de volta, viu? Beijos.
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6: 16 horas e 29 minutos.
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Da nossa cultura gaúcha, aqui pela sua rádio preferida, trazendo sempre o melhor da música chucra do Rio Grande. E para começar o programa de hoje, vamos trazendo as primeiras, Darlan Pereira, Vaneira para os Chapeludos e Pedro Hortaça, Cerne.

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0: Completando o nosso primeiro bloco do programa, ouvimos aí o Tibúrcio das Estâncias, Caçando Buchincho. Daqui a pouco a gente volta, trazendo muito mais pra você, aqui na sua rádio preferida.
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4: 16 horas e 43 minutos.
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6: 16 horas e 47 minutos.
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6: Vamos sequenciando o nosso programa Morada Campeira para esta gauchada amiga de todo o Brasil, que nos honram com a sua audiência pela sua rádio preferida, a sua rádio do coração. Vamos trazendo o Ivonir Machado, As Coisas do Meu Rincão, e depois o João de Almeida Neto, Coração do Gaúcho.

0: Ouvimos o Lobisomem Metapo de Nojo. É o destaque do nosso programa Morada Campeira, que daqui a pouquinho está de volta.
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5: 17 horas e 1 minuto.
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5: Buenas, gauchada, vamos prosseguindo com o nosso programa Morada Campeira, a nossa cultura gaúcha em destaque com a boa música do Rio Grande. Tchê moçada lá perto das grotas e depois o Teixeirinha, Aliança de Ouro.

0: Família Mendes, meus filhos, você está ouvindo o nosso programa Morada Campeira, que daqui a pouco está de volta.
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3: 17 horas e 16 minutos.
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4: Buenas, gauchada amiga de todo o Brasil. O programa Morada Campeira de hoje vai ficando por aqui. Agradecemos a sua audiência. Agradecemos também os nossos colegas desta emissora que nos dão todo o suporte para o nosso programa estar no ar todos os dias nesse mesmo horário. Vamos deixar as últimas de hoje. Os Mirins, valsa pro meu pai. Sandro Oliveira, louco por fandango. E Grupo Portal Gaúcho, a véia desdentada. Até a próxima, gaúchos e gaúchas de todas as querências.

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2: 19 horas e 15 minutos.

0: Nossa Senhora! EG! Boa noite, Goiânia! Olha, é um orgulho danado estar aqui junto com os meus grandes ídolos, com as pessoas que eu mais amo na música brasileira, na música sertaneja. Creone, Parreirito, Carlos Rezende, o Xonadão. Queria dizer aqui, perto do povo que mais entende de música sertaneja, que eu amo vocês do fundo do meu coração. Demais. Tchau, gente! Obrigado! Tchau, tchau! Fique com Deus!
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1: Obrigado de coração, obrigado a presença, viu? Obrigado por essa energia tão boa, esse dia tão importante. Vou passar muita energia assim, ó.

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0: céu! Que emoção! Que emoção muito grande ter recebido o convite de vocês para participar desse DVD, cara. Toda 80% das pingas que eu já bebi foi por causa desses cabas aqui, ó. Só eu não, vocês também, né? Obrigado a vocês pelo convite.
1: Obrigado, Leonardo.
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1: 20 horas e 37 minutos.